0: Mariah Carey anunciou uma data extra pro show da turnê Christmas Time em São Paulo, que agora tem 2 dias, 17 e 18 de novembro. Ela também se apresentará no Rio de Janeiro no dia 21. A Mariah nunca trouxe a tour especial de Natal pro Brasil, ou seja, teremos a versão mais tropical da história da diva Mariah Carey. E agora é só aproveitar para garantir aí o ingresso e testemunhar o descongelamento da Mariah Carey, né? 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O Hall da Fama dos compositores de Nashville anunciou nessa semana a inclusão da Taylor Swift à sua turma de homenageados. Em junho desse ano, ela também havia se tornado a mulher mais jovem a ser incluída no Hall da Fama dos compositores, honraria que aceitou com um discurso emocionante. A Taylor Swift será homenageada na categoria de compositores e artistas contemporâneos. Aos 36 anos, a cantora entra para a história como o integrante mais jovem a ingressar na instituição, passando a figurar ao lado de lendas consagradas como Johnny Cash, Dolly Parton, Loretta Lynn e Willie Nelson.
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0: Agora a gente continua ouvindo as mais pedidas da semana aqui no nosso playlist. Décimo lugar, Michel Teló abre esse terceiro bloco com Aí a Roça Vence, uma música que homenageia quem vive e trabalha no campo. A música celebra o agronegócio, reforça a conexão do sertanejo com as suas próprias raízes. Michel Teló contou que cresceu próximo dessa realidade e falou que a família dele sempre teve uma ligação muito grande com esse setor agropecuário, né? Vamos

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1: Nono lugar tem o Duzão, Góis, Paulinho e Ramon, os meninos do grupo Menos é Mais, com a música Champagne.

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2: Oitavo lugar, o Marcelo Falcão subiu pra oitava posição dessa semana com a música Ainda é Cedo. Uma regravação do Legião Urbana, lá dos anos de 1986. Trazendo arranjos intimistas e toques que remetem ao reggae. Essa versão marcante une a identidade vocal única do ex-vocalista do Rapa, a poesia atemporal do Renato Russo.

0: máximo respeito, Legião Urbana.
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2: Sétimo lugar tem Bruno e Barreto, reconhecidos por transformar a cultura agro na identidade musical. Eles imprimem a faixa A Personalidade, que os tornou referência no agronejo. Vamos ouvir Texana 37.

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2: Sexta posição, fechamos esse bloco com o Geninho, a Mariana Fagundes, donos da música Pião Todo Tatuado. Um dos grandes sucessos recentes do agronejo. A música viralizou nas redes sociais, conquistou milhões de reproduções nas plataformas de áudio e se tornou presença garantida nas festas, nos rodeios e tá tocando em todo o Brasil. E a gente escuta agora então em sexta posição.
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2: Tá na Gazeta, tá legal. Ouvimos a Mariana Fagundes com o Geninho Pião todo tatuado. Ouvimos a Texana 37, Bruno Barreto. Teve também o Marcelo Falcão Ainda Cedo. Teve Menos é Mais Champanhe. E ainda o Michel Teló com a música E a Roça Vence. Daqui a pouco não, é agora. Nosso programador musical Topo Gijo separou algumas novidades que foram lançadas recentemente. A dupla João Neto e Texano se juntou a Pedro Paulo e Alex para lançar a música e o videoclipe de DNA de Bruto, uma parceria inédita entre os dois nomes fortes do estilo sertanejo Bruto e Universitário. Não, né?

Anitta e Alexandre Carlo unem as suas vozes em Abre Caminho, uma canção que mistura a leveza do reggae com uma mensagem de liberdade, amor e renovação. A música faz parte do álbum Equilíbrio.

Amigas de longa data, Laura Pausini e a Sandy se uniram na inédita Quando Chove, que marca ainda uma nova versão em português da música, já presente no álbum Locanto 2, lançado pela cantora italiana em março.

Martim, Imperador, lança a semente, um piseiro romântico que fala sobre desilusão amorosa, falsidade nos relacionamentos e a dor de descobrir que a pessoa amada fingia sentimentos e mentia sobre o amor que dizia sentir.

0: Agora nós vamos pro último intervalo. Na volta, as 5 músicas mais tocadas da semana. E no último bloco do Show Business, a gente fica sabendo coisas sobre o Zezé de Camargo e também o Belo. É já já, intervalinho, já venho com mais.
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17: Já voltamos com muita música, com as 20 melhores da semana, com o nosso playlist aqui, as 20 músicas que nós tocamos aí durante a semana que arrasaram. A gente traz uma atrás da outra aqui pra você e eu adoro esse programa. Nada como escutar um monte de música boa uma atrás da outra. 20 músicas, não é? Uma atrás da outra. Ah, esse playlist é muito legal.
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bem, deixa eu te contar, Zezé de Camargo esgotou em apenas uma hora e meia de pré-venda os ingressos para a gravação do DVD Canta Mirosmar, marcada para o dia 10 de outubro, no Vibra, São Paulo. O novo audiovisual do Zezé de Camargo será um mergulho nas origens do cantor. Mirosmar é o nome de batismo dele, promete revisitar referências e histórias que ajudaram a construir a sua trajetória na música, né? O sucesso das vendas chega em meio a uma grande fase do Zezé de Camargo, que vem percorrendo o Brasil com o projeto Solo Rústico e que também mantém números expressivos nas plataformas e rádios, né? Irmão da Lua, Amigo das Estrelas, por exemplo, já ultrapassou 209 milhões de visualizações no YouTube. Mais um capítulo de uma carreira que atravessa gerações e segue mostrando força no sertanejo. Vai ser bom pra ele, pro Zezé de Camargo, né? Lembrando que os jovens de 20 e poucos anos, até mais ou menos uns 30, é que começaram com essa modinha, né? Começaram a viralizar nas redes sociais aí o Canta Mirosmar, e olha o que tá rendendo pro Zezé de Camargo, né?

0: Belos Music, projeto ligado ao cantor Belo e ao empresário Alfredo Santana. Está ampliando a atuação com uma iniciativa voltada à descoberta de novos talentos da música e identificar novas vozes em diferentes regiões do país, aproximando nomes desconhecidos do mercado profissional da música. A Belos Music iniciou o cadastramento de artistas interessados em participar do projeto. A música também terá a participação do Belo, que será padrinho dos artistas e do projeto. Os interessados podem realizar a inscrição por meio do QR Code divulgado nos materiais oficiais da Belos Music.
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0: Vamos pro top 5 com as 5 músicas mais pedidas da semana agora aqui no playlist. Quinta posição, Eduardo Costa, Imagina Eu.

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2: A banda Novo Som chega pra animar com aquela pegada de

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1: Terceira posição com Wesley Safadão e o Rei Vaqueiro cantando a música Displicente, que mistura o forró, a sofrência é bem legal, e a música que a gente escuta em terceiro lugar.
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1: Segundo lugar dessa semana, vem com o Gustavo Mioto, o Murilo Huffi. A música faz parte do projeto Inconfundível do Gustavo Mioto e conta a história de um encontro tenso em um restaurante onde a mulher descobre uma traição e propõe um brinde irônico, né? Ao novo sozinho. Vamos ouvir.

0: Gustavo Mioto, senhoras e senhores.
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3: Tá na Gazeta, tá legal. Nesse terceiro bloco ouvimos aí então o Murilo Ruf com o Gustavo Mioto, Novo Sozinho. Também teve o Safadão com o Rei Vaqueiro Displicente. Ouvimos também aqui na Gazeta a banda Novo Som com Quando Você Some. Também teve Eduardo Costa, Imagina Eu. Daqui a pouco você vai saber quem faturou o primeiro lugar, né, do nosso playlist dessa semana, a música mais pedida aí durante a semana toda, entre as 20 melhores, eu te conto já já. E agora eu te convido a fazer aquela viagem, nossa, a nossa máquina do tempo. E hoje nós vamos relembrar a rainha do pop, a rainha da música, vamos dizer assim, a Madonna.
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3: Cantora, atriz, produtora musical, a Madonna é considerada uma das maiores pop stars desde a década de 80 e uma das grandes responsáveis pela mudança de comportamento social no final do século 20. Foi em 1982 que a cantora Madonna assinou um contrato com a City Records, dando início à sua longa trajetória nos palcos e na cultura pop mundial. Ela já vendeu 64 milhões de discos, foi nomeada a 28 Grammys com 7 vitórias. Algumas músicas ficaram bastante conhecidas, entre elas Like a Virgin, La Isla Bonita, Vogue, Hung Up e For Minutes. Além da música, ela já atuou em filmes. Um dos mais notáveis é Procura-se Susan, Desesperadamente, de 1985. Nesse filme, a Madonna interpreta a personagem principal, uma mulher misteriosa e descolada. Outro longa marcante na carreira da Madonna é Evita, de 1996, onde ela interpreta a famosa líder política argentina Eva Perón. A artista sempre buscou usar suas músicas, suas performances e discursos públicos para promover a emancipação feminina. Todavia, também é uma importante aliada e defensora da comunidade LGBTQIA+, erradicação da pobreza, proteção do meio ambiente, luta contra o racismo e conscientização sobre o HIV/AIDS, né? Com vendas de mais de 400 milhões de álbuns em todo o mundo, a Madonna também detém o recorde de ter as turnês mais lucrativas de uma artista solo feminina, arrecadando bilhões de dólares com suas performances ao vivo. Além disso, a cantora possui 12 singles.

Alcançaram o topo da parada da Billboard Hot 100, a maior quantidade de hits número 1 de uma artista feminina. Ademais, é a artista feminina com o maior número de semanas, mais de 80 no topo das paradas da Billboard. Com mais de 40 músicas no top 10 da parada da Billboard Hot 100, ela também estabeleceu um recorde para uma artista solo. Ela é a recordista de vitórias no MTV Video Music Awards, com 20 prêmios ao longo da sua carreira. Em 2023, a Madonna recebeu o título de artista feminina mais bem-sucedida de todos os tempos pelo Guinness Book, o famoso livro dos recordes. E neste domingo, a rainha do pop Madonna completa 68 anos de idade. E para comemorarmos nesse feito, eu te convido então a curtir agora um dos grandes sucessos da Madonna, Frozen. Lançada em janeiro de 1998, Frozen é o primeiro single do aclamado álbum Ray of Light da Madonna. A música mistura música eletrônica, batidas de tri-hop e arranjos de cordas orquestrais, né? Marcando a transição da cantora para uma fase mais madura, mais espiritual e introspectiva. Então eu te convido agora a aumentar o volume do rádio para a gente ouvir Frozen, Madonna.

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1: E depois de relembrar esse grande sucesso da Madonna aqui na nossa Máquina do Tempo, vamos para o primeiro lugar do nosso playlist dessa semana. Simone Mendes assumindo essa semana o posto de primeiro lugar com a música Direitos Iguais, a música integrante do DVD O Melhor de Mim. É um vanejo sertanejo, né, animado, que fala sobre independência e reciprocidade nos relacionamentos. Vamos conferir então agora Simone Mendes, Direitos Iguais.

0: 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Continue ligadinho na nossa programação, aqui a gente faz com muito carinho para te agradar. Um beijo grande e a gente vai se falando. 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
1: Final de mais um playlist aqui na Gazeta FM com as 20 melhores da semana. Eu sou a Darlene Rodrigues, eu quero deixar um beijão pra você. Continue ligadinha aqui na Gazeta FM 99,9. A programação é do Topo Gijo, a redação é da Thalita Rocha, a edição do DJ Marcos Ferrari.

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2: Tá na Gazeta, tá legal? Muito boa noite. Chegou a hora de relaxar, desacelerar e deixar o amor tomar conta aí do seu domingo. Está no ar o Gazeta Romance, sou Naldinho Ferreto e vou te acompanhar até a meia-noite com aquela seleção musical pensada sob medida para tocar o seu coração. Seja bem-vindo, seja bem-vinda. Para abrir a nossa noite em grande estilo, viajamos até 1997. Com um dos maiores hits românticos pop de todos os tempos. Ela lançou essa canção no álbum Butterfly e dominou as paradas do mundo inteiro. Tô falando da Mariah Carey e o clássico My All. Aumenta o som e vem comigo.

Olha, essa regravação do Sampa Crew para Nada Vai Tirar Você de Mim ficou uma covardia de tão boa, né? Antes, ouvimos o romantismo sertanejo inconfundível de Bruno e Marrone com Inevitável. Domingo à noite tem essa magia especial. A poeira da semana baixa, o coração pede um aconchego e a música vira melhor companhia. Para continuar embalando esse clima apaixonado, vem aí uma das bandas mais premiadas do country pop americano. Essa faixa embalou os capítulos da novela Insensato Coração em 2011 e fala sobre encontrar a pessoa certa. Curta aí Lady Antebellum com When You Got a Good Thing.

0: A noite de domingo vai ficando cada vez mais especial no seu Gazeta Romance, é. Acabamos de ouvir Lucas e Igor, Flash. Antes, passamos por um clássico imortal dos anos 80, Air Supply, com a épica Making Love Out of Nothing at All, de 1983. Uma daquelas músicas que atravessam gerações sem perder o brilho. Tivemos também Guilherme Santiago na belíssima Me Esqueça, além de Lady Antebellum, Bellon com When You Got a Good Thing. Oh, não sai daí. O primeiro bloco vai chegando ao fim, mas a nossa viagem apaixonada está só no começo.
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já estamos de volta com o nosso Gazeta Romance. Se você está chegando agora, seja muito bem-vindo. Sou Naldinho Ferreta e até meia-noite esse é o nosso ponto de encontro. Agora tem uma parceria de peso lançada em 2014. Essa uniu o pagode e o sertanejo em um dueto perfeito. Sorriso Maroto com Jorge Mateus, Guerra Fria. Sinta o som.

Que nostalgia maravilhosa essa voz do grego Demis Roussos no clássico We Shall Dance, sucesso do início dos anos 70.

Ouvimos também Eduardo Costa na faixa Imagina Eu. A noite vai fluindo e aqui a gente constrói a trilha sonora perfeita para os seus sentimentos. Agora tem sertanejo dos bons com Felipe Araújo, na música que explodiu no Brasil em 2017, Amor da Sua Cama.

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2: Que sequência incrível! Ouvimos o encontro de Luan Santana e Léo Foguete no Hit Dona. Antes, toda a potência vocal de Terry Swims no fenômeno global Lose Control. A novidade de Ed Brito e Samuel, Toda Mulher. Tivemos ainda a cantora Thier com a inesquecível A Noite, canção que foi tema principal da novela I Love Paraisópolis em 2015. Marcou época. Além de Felipe Araújo com Amor da Sua Cama. Ó, a gente faz aquela pausa rápida, não se afaste. O Gazeta Romance volta já.
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4: Estamos de volta, sejam bem-vindos ao programa mais apaixonante do rádio. E é hora de sintonizar ainda mais fundo no coração. Gazeta Romance segue embalando sua noite de domingo e abrindo este bloco uma das duplas sertanejas mais ouvidas do momento, Ícaro e Gilmar. Chegam interpretando a emocionante Voltável. Solta o som.

Que mistura boa de sertanejo com pagode nessa parceria de Nayara Azevedo e Dilcinho em Manda Áudio. Antes ouvimos a vibe do Kid Abelha na regravação de 1996 de Na Rua, Na Chuva, Na Fazenda. Clássico que atravessa gerações. O amor continua em destaque na Gazeta FM. Agora a gente viaja ao ano de 1995 para ouvir a rainha do pop numa balada emocionante. Yulce, com ela, Madonna, no Gazeta Romance.

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0: Ana Vitória na número 1, Amor Perfeito, tema da novela das 6 do mesmo nome, lá em 2023. Antes ouvimos Imagine, lançada por John Lennon em 1971, que saudade. A novidade de Zenete Cristiana em Cadeira Cativa, o cantor Belo interpretando Transas e a Madonna com You See. O programa tá daquele jeito, muito especial, já volto com muito mais.
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Estamos de volta com Gazeta Romance, a sua melhor companhia na noite de domingo. Naldinho Ferreto por aqui, trazendo a trilha perfeita para aquecer sua noite. E sem perder tempo, vamos ouvir as patroas. Maiara e Maraíza, trazendo toda a sua carga emotiva no lançamento 9010.

Diego e Vitor Hugo na Gazeta com Beijei a Cura. Antes, momento grandioso com a lendária Bridge Over Troubled Water, lançada por Simon e Garfunkel em 1970. Uma das canções mais premiadas e tocadas na história da música mundial. A noite de domingo é assim, lembrança, carinho e muita música boa. Para continuar nesse clima maravilhoso, vem aí o trio KLB. Redefinindo o pop nacional dos anos 2000 na bonita releitura de Todo Azul do Mar.

0: tá na Gazeta, tá legal, pagode dos anos 90, Cara Metade, Grito da Paixão. Antes ouvimos Zezé de Camargo, Irmão da Lua, Amigo das Estrelas, o clássico pop rock de John Rivers and Do You Wanna Dance, além do trio KLB com Todo Azul do Mar. A hora voa, mas ainda temos muito romance pela frente. Não mude de estação. O Gazeta Romance volta num piscar de olhos.
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1: 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E entramos na reta final da nossa jornada romântica de domingo. Se você está agarradinho com seu amor ou simplesmente

Simplesmente relaxando, continue conosco até a meia-noite. Para dar início ao penúltimo bloco, a união de Gustavo Mioto e Murilo Huff na emocionante Novo Sozinho. Aumenta o som e sinta a vibe.

cuiabana Lorena ali no Gazeta Romance, A Belíssima Amor e Casa. Antes, que clássico absoluto de 1969 com a banda escocesa The Marmalade, na melancólica e inesquecível Reflections on My Life. Ajeita o coração aí nessa reta final de domingo, vem comigo. Para manter o clima aquecido, temos uma das duplas mais expressivas da nova safra sertaneja, Fred e Fabrício, e o sucesso Te Amar é Meu Talento.

0: Grupo Dólar, na Gazeta I Need Your Love. Essa embalou o início dos anos 80. Antes ouvimos o embaixador Gustavo Lima com Bala Alojada, o duo Gupi com a releitura do clássico Palpite, a marcante Lady, Lady, Lady de Joe Esposito, trilha do filme Flashdance lá de 1983, e Fred Fabrício com Te Amar é Meu Talento. Vamos ao nosso último intervalo comercial, é daquele jeito, rapidinho.
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7: E chegamos à última meia hora do nosso Gazeta Romance. Seguimos aqui com você até a meia-noite. E já trago o rock alternativo e emocionante do Coldplay, com um dos seus maiores hits globais lá de 2011, a balada Paradise.

Essa sequência do Araqueto com Sempre Será a Tentação e Nossa Guerra Santa colocou todo mundo pra cantar junto, hein? Antes ouvimos Marcos e Belotti, Pena Que Seja Namora. E pra continuar no auge das baladas românticas, vem aí a banda americana Chicago com a lendária Hard to Say I'm Sorry. Essa atingiu o topo das paradas mundiais em 1982. Ouça aí!

0: Simone Mendes no Gazeta Romance Direitos Iguais, encerrando o programa deste domingo. Antes, passamos por Royce do Cavaco com Só Você, ABBA Super Trooper, de 1980. Henrique Juliano com Amor dos Outros, além do clássico da banda Chicago, Hard to Say I'm Sorry. Muito obrigado pela audiência, desejo uma semana abençoada, iluminada e cheia de paz para você e sua família. Continue ligado na nossa programação, tenha uma excelente noite e uma ótima semana.
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abraço a vocês. Vamos lá, galera. Tá lindo. Mais uma vez.

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Bom dia. Conferindo a hora, agora são 4 horas 12 minutinhos no horário no Mato Grosso. Hoje, segunda-feira, né, gente? Segunda-feira, 17 de agosto do ano de 2026. A gente começou aí com Chico Rei Paraná, Canarinho Prisioneiro, e você acabou de ouvir aí Nenete Dorinho, Goiano Valente. Olha a hora, 4h12. Bom dia.

Bom dia, bom dia, bom dia, bom dia. Conferindo a hora agora, são 4 horas e 16 minutos, horário do Mato Grosso. Ontem começou aí a campanha política, né? Começou aí a campanha política aí. Todo o Brasil, né? Pelo menos nas mídias sociais, no corpo a corpo aí. Estão me perguntando aqui no rádio, na televisão. Me parece que o rádio é dia 28, né? Dia 28 começa a ladainha. É só você que tá do outro lado do rádio aí saber que você tá fazendo aí, votar, né? Exercer seu direito, é um direito de todo mundo. E um dever também, né? Não adianta, eu não gosto de política, eu não quero saber, mas tem que querer, né? Tem que votar, cara, não adianta. Escolhendo da merda, imagina ela ganhando conta. Mas vai lá, exerça seu direito aí, tá bom? Por enquanto, não tá na transmissão obrigatória ainda, mas a partir do dia 28 vai ser no rádio, na televisão, tá bom? Esse ano tem eleição para governador,

presidente, deputado estadual, federal, senador. Tá certo? Então, analisa bem aí a capivara de cada um. Vê também o que é verdade, o que é mentira, porque esse negócio de digitalização aí, muita coisa sinistra vai aparecer. É, o importante é você exercer seu direito. Vota. Vai lá e vota. Tá bom? É. Senão, tá enrolado, né? Se você não escolher outro, vai escolher por você. Aí depois não adianta reclamar. 4 horas 18 minutos. 4 e 18. Ô, Milionários Zé Rico, chega pra cá, canta pra nós aí. Bom dia.

Bom dia, bom dia, bom dia. 4 horas e 21 minutos, horário do Mato Grosso. Não vá se atrasar, são 4h21. Hoje é segunda-feira, né, moçada? E gurizada, bom dia, bom dia, bom dia.

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1: Bom dia, bom dia, bom dia. 4 horas e 25 minutos, horário do Mato Grosso. Vamos ver quem tá por aqui dando o ar da graça. Bom dia, mestre dos caminhoneiros. Mineirinho por cá, esperando pra carregar o fertilizante. Bom começo de semana pra você. Você também, mineirinho. Quem mais tá aqui dando o ar da graça? Tá bom. Esse aqui é o Michael, né? É o Michael. Bigodinho, bom dia, Bigodinho. Que mais, que mais, que mais? Jackson Fagundes tá por aqui no campo do Vacino. Esse aqui o que que é? Ah, bom dia. É só mandou um bom dia só. Mari Lourdes, né? Tá certo. Mari Lourdes, tá bom? Que mais? Ah, o cowboy da Horta Tech, né? Bom dia, Arizona, mandar um alô pra nós aqui, os parceiros que estão na estrada, José Jones e Ju. Tamo por cá, cowboy da Horta Tech. Abraço a todos. Onde tá pro chapado aí, cowboy? Passamos aí no São Sebastião aí. Mandar um abraço pro Alexandre lá do Estrela, né? É, tá bom, que ele é o cunhado do Paulinho. Paulinho do Quero Mais tá viajando, né? Pô, Nordeste. Bom dia, Zito. Aê, Zito, velho. Falado, bom dia, bom dia. Ah, beleza. É, essa semana vão ajeitar. Tá picotando o sinal de Poxoréu, então. O Giovanni viajou pra lá pra ajeitar isso aí. Que me dá. Ô, Arizona, bom dia. Salam aleikum. Maleikum salam. Pra todos os ouvintes aí, bom dia pra todos os funcionários da Coreco. Terceirização. Principalmente do Hospital Municipal de Cuiabá. É o Gleison Rafael, bairro Dr. Fábio. Shalom aleikum. Olha a hora agora, são 4 horas e 27 minutos. Oh, essa música aqui é do filme Puri Country, né? Across My Heart, né? Across My Heart. E agora aqui na versão em português com André e Adriano. Ter de volta seu amor. George Strait, essa música aqui, ó. Não é Dire Straits, é George Strait. Um cantor clássico, country music. O cara é fera, velho. Ó, Across My Heart. Ter de volta seu amor. Alô, gaúcho de Pedra Preta, buenas e vindas.

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2: Olha a hora agora.

São 4 horas e 37 minutos, hoje, 17 de agosto, esse ano não é bissexto, portanto, é o dia do 129º dia do ano, ou seja, é o dia 229, tá? Faltando aí 136 dias para terminar o ano, beleza? É, meu patrão. Vamos ver aqui o que a gente tem aqui de fato histórico, né? No dia 17 de agosto de 1969, o furacão Camille atinge a costa do Golfo dos Estados Unidos. Estrago, né? Meu Deus do céu. É, o furacão Camille foi um poderoso, mortal e destrutivo ciclone tropical que tornou em segundos o furacão do Atlântico Norte mais intenso já registrado ao atingir os Estados Unidos. O furacão, atrás do furacão do Dia do Trabalho, de 1935, né? Furacão Camille é um dos únicos 4 ciclones tropicais que adentraram o solo dos Estados Unidos na categoria 5. Eu, hein? Desde os registros oficiais. Quem assistiu o Twister, o filme vai saber o que é isso, né? O falar o dedo de Deus, né? Foi por conta desse furacão aqui surgiu o filme Twister, né? Twister. Um lá, esse aqui, ó. Esse Camille aqui é pau e dá em louco. Você tá é doido. Matou 259 pessoas, um prejuízo de 1,42 bilhões de dólares, né? Você tá louco. É, o negócio foi feio. Afetando os Estados Unidos, os estados, né? Afetando os estados do Alabama, Mississippi, Louisiana e os estados da região sul dos Estados Unidos. 8.931 pessoas ficaram desabrigadas. Eu não sou muito, nesse ponto aí, eu sou cagão. Medo de furacão, estrangeiro, terremoto, não. Foi natureza, não tem acordo, né, velho? Espírito imundo, estrangeiro, nós ora, a gente dá jeito, mas tá do... não vira. Hoje quem tá fazendo aniversário aí, ó, Robert De Niro. Robert De Niro. Robert Anthony De Niro. Nasceu no dia 17 de agosto de 1943 em Nova York. Tá com 83 anos ele tá fazendo hoje, ó. Deixa eu ver aí, tá na atividade desde 1965. 61 anos de profissão. Cara, é fera. Robert De Niro. Quem mais? Quem mais? Pelego. Ah, esse aqui é gente boa. Esse aqui é gente boa. Eu gosto desse cara aqui. Nelson Piquet Souto Maior. Nasceu em 17 de agosto de 1952. Nelson Piquet, rapaz. Olha lá. Aí. Fazendo 74 anos hoje. Puxa vida. É, nunca ganhou também corrida, né? Ó, quem tá fazendo aniversário hoje é o Emílio Zurita, né, cara? Cara, esse cara é Antônio Emílio Zurita. Antônio Emílio Science Zurita. Tá fazendo aniversário hoje. Radialista e apresentador de televisão. E é diretor, né? Tá fazendo aí 65 anos hoje aí, o Zurita. Tá lá na hora do pânico. E o Mirosmar, né? É, esse é o Mirosmar. Mirosmar José de Camargo. Nasceu no Pirinópolis, 17 de agosto de 1962. Conhecido por nome artístico de Zezé de Camargo. Tá aí, cara. 64 anos Zezé tá fazendo hoje. E tá ali, agarrado no trampo, né? Ele começou a cantar em 1974. Tá? Você que tá achando que ele apareceu ali em 93... Ali eu já vinha sabugando no mundo, fazia hora já, né? Yeah! 90, né? 90, 92 ali, a galera acha que ele já vinha ali, já tava treinado já, né, meu patrão? Grande Mirosmar, tá fazendo aniversário hoje aí, ó. Bom pra caramba, né? Ô, Zezé, felicidade pra você, cara. Que mais, que mais, que mais? Tá bom, né? Parabéns pra você que tá aí do outro lado do rádio, soprando as velinhas, comemorando aí, né? É, rapaz, o negócio é desse modelão aí. Então o Zezé tá fazendo nível hoje, né? Vou colocar uma música dele aqui. Ô Zezé, canta pra nós aí.
Canta uma música pra nós aí, que essa música é legal. Pronto, essa aqui, ao vivo. Pior é te perder. Vamos lá. 64 anos, baixinho tá fazendo, ó. Ah, com Deus, né? Aí é o homem, cara. É o cara, é o cara, esse é o cara.

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1: Bom dia, bom dia, bom dia, bom dia. Conferindo a hora agora, são 4 horas e 49 minutos. 4 e 49. Bom dia, bom dia, bom dia. Bom dia, baixinho do caminhão. O que o baixinho tá falando aqui? Vamos ouvir aqui, né? O baixinho, bom dia. Quem tá mandando aqui? Vamos ver, vamos ver, vamos ver. Ah, bom dia, paz do Senhor Jesus. Que você tenha uma semana abençoada. Amém, baixinho. Você também. Até mais, até mais, até mais. A galera tá questionando aqui o sinal da Gazeta de Poxaró que tá picotando. É, realmente o trem tá meio picotado mesmo. O Lobo de Lucas tá lá em Jacareacanga, na escuta do Manhã Sertaneja, né? Câmbia! Tá no Parazão. Bom dia, Menezes. Menezes, já pulou da cama, Menezes? Bora, bora, bora, bora! O seu Aderso do Boné também tá por aqui, o Silvio do Amazônia. Jaque também tá dando o ar da graça. O Alexandre Franzotti de Campo Verde. Ai, que velho. Buenos Vivinte. Fale, mano, velho. Fale, fale, fale, Vivinte. Vamos ver o que ele tá falando aqui. Olha a hora agora, são 4h50, né? 10 minutinhos, faltando para 5 horas da manhã. O Silvio do Amazonas, 14. Tá por aqui o Gatinho das Áreas que tá falando aí.
2: Bom dia, Arizona. Deus abençoe mais uma semana abençoada pra nós aí. Em Bicadinho, na Buracolândia, Trivelato. Escutar esses modão aqui.
1: Buracolândia.
2: Câmbia. Deus abençoe a semana de nós todos aí.
1: Vamos ver.
2: Nós estamos na sintonia do Arizona Show dos Motora, câmbio.
1: Câmbia.
2: Por cá, pôs.
1: Falou, gatinho da Zael, olha a hora, agora são 4h51, bom dia, bom dia, bom dia.

Bom dia, bom dia, bom dia! Alô, Fábio! Bom dia, Fábio! Fábio, daqui a pouco ele dá o ar da graça. Ô... É. Eu tô rindo aqui do comentário do muito digno e poderoso irmão Alexandre Franzotti. É, realmente tá com um problema técnico aí na Gazeta de Pochorel. E o Giovanni tá no trecho aí pra resolver isso aí, tá bom? Fique tranquilo aí. Infelizmente, vão ter que aguentar mais um pouquinho. Beleza, mano?

0: Senhor Jesus Cristo, amém. Mestre dos magos por cá, Câmbira. Tudo de bom. Alô, Celso Marcos também. Bom dia, Arizona. Manda um bom dia para as pessoas da Barra do Arical, Marquinho. Ali. Bom dia. Silvio do Amazonas, 14. Segunda-feira, o povo calado, quietinho. Essa música é linda, né, cara? Rapaz, essa música é bonita, né? E é uma grande verdade. Essa música é verdadeira, né, cara? A música é burdoada.
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0: Oh, bom dia, bom dia, bom dia. Fala, Jobson. Fala, Menezes. Bom dia, Letuza. Alô, Dinauro. Fala, Joe. Bom dia, bom dia, bom dia. 4h58.

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Opa, deixa eu aumentar o volume aqui, né? Bom dia, bom dia, bom dia. Conferindo a hora, agora é 5 horas e 8 minutos no horário do Mato Grosso. Não vá se atrasar, hein? Bom dia, bom dia, bom dia, bom dia, meu amigo Arizona. Eu, Teodoro, por cá na escuta, usando o celular da minha mãe, Santa dos Anjos. Minha mãe e minha sobrinha, Sumaya. Meu celular deu um piripaque. Ah, eu, Teodoro, né? Ah, lá na aldeia, na escuta da manhã, sertaneja. Bom também. Bom também. Falou, meu amigo. Um abraço aí, cara. Obrigadão da audiência aí, tá bom? Obrigadão mesmo. Quem mais tá por aqui dando guarda-graça aqui? Ah, tá aqui. Bom dia, Poara. Bom dia, bom dia, bom dia, meu amigo. Obrigado. Ô, cara. Poara e a Rosângela, né? A Rosângela tem lá o Barraca da Lula ali, do lado da Gazina Barra do Bugres. Nós tava lá na Chapada, né? Aqui, ó, curtindo e ouvindo a Gazeta, a Rosângela. Doida pra ficar em casa, só que não, né? Tem que trabalhar, tem que trabalhar. A carruagem virou abóbora, né, Rosé? Bom dia, professor. Um abraço aí. Alô, Rock! Aí, Rock, velho, falado. Tá lá pra banda do Mazagão fora também, né? Bom também. Segunda chegou novamente. Falta só 136 dias pra acabar o ano, viu? Só 133 dias. Bom dia, bom dia, bom dia, bom dia. Bom dia pra você que tava aí no finalzão de semana emocionado. Não, tem gente que começou romance esse final de semana, né? Bom dia, bom dia, bom dia. Olha a hora, 5 horas e 11 minutos.

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1: Bom dia, bom dia, bom dia, bom dia. Manda um alô, alô, alô, pirataria. A Zara tá na escuta do Manhã Sertaneja. Bom dia, Moacir. Moacir, eu também tô por aqui. Olha que bom. Olha que bom, hein? Show de bola. Tem um filme, né? Tem um filme com esse nome, né? Tem um filme com esse nome aí. Como é que é o nome do filme? Eu Ainda Estou Aqui. Eu Ainda Estou Aqui. Essa música aqui, a trilha sonora do filme. Ó. Você que gosta de cinema, eu vou assistir aqui, eu também estou aqui, né? O nome do filme é Eu Ainda Estou Aqui, mas é um internacional, eles lançaram uma pelegagem brasileira aí, mas não tem nada a ver, né? O filme é esse, ó. Don't ask me. Eu Ainda Estou Aqui, ó. What you know is true. In Excess, Never Jesus Apart. 1987, isso aqui, ó.

Bom dia, bom dia, bom dia! Bom dia pra você que tá aí, né? É, no... cagando e me ouvindo. Mandou uma foto aqui só dos pezinhos juntos ali. Ó. Ai, Brasil, ó. Levanta, tipo. Caramba.

0: Atenção, atenção, companheirada que vem no trecho aí, gurizada, acelerando na 163 aí, ó. Entre Cuiabá e Jangada, tem Pitimba aí, tem Pitimba. O Ailton Macena tá reportando pra nós aí, fala aí, Tubarão.
1: Arizona, reporta aí, ó, galera aí, ó. Sentido a Jangada aí, depois da pista dupla aí, ó, tombou um tanque carregado de gasolina ali, da Impasa ali.
0: Vixe.
1: Tá tendo vazamento ali, furtivo de gasolina.
0: Cambia.
1: Depois da borracharia ali. Tá trancando os dois sentidos ali, passando só no acostamento.
0: Positivo. Então tá aí, ó, você que vai aí sentido Jangada, né, você vai passar ali o Loneiro. Na primeira curva, irmão, reportou pra nós aqui, quer ver, ó? Quer ver? Fala aqui, ó. Depois de passar o Loneiro ali, ó. Fala aí, fala aí.
1: Depois de passar o Loneiro ali, depois da curva. Passou o Loneiro ali, sentido a Jangada. É bem na curva ali.
0: Então tá aí, se alguém tiver mais alguma informação atualizada, reporta pra nós aí, viu? Atenção, atenção, pirataria, rapaziada aí, os GMG também, rapaziada, os amigos da estrada aí. Se alguém tiver alguma informação aí, já vai falando aí, cambiar. 65999872045. A Rota do Oeste ainda não chegou por lá, né? É, a Rota não chegou, mas a PRF já ancorou lá já. PRF já chegou lá já. Fala aí, meu irmão, fala aí, fala aí.
2: Ô, meu amigo Arizona, bom dia. Sombra caminhoneiro na banda de cá.
0: Cambia.
2: Aqui, Arizona, curto você pelo aplicativo aqui, Pedro Gomes MS.
0: Ah, positivo.
2: Tá bom. Atualmente tô aqui em Rondonópolis, aqui na perto de para aqui, carregadinho aqui da vitamina da minhoca. Você tá doido, motorista? Toca pra nós aí, tapete da sala, Arizona.
0: Vixe.
2: Satisfação em falar com você aí, tá bom, meu parceiro? Um abraço, fique com Deus. Tudo de bom?
0: Tudo de bom. Tapete da sala, rapaz do céu. Esses dias eu encontrei com o Ricardo, né? O Ricardo e o irmão dele, os que cantavam essa música. Rapaz do céu. Tá lá no Henrique Tratores, né? É, lá na Henrique Tratores, lá. Hoje vou dormir no sofá da sala. Ih, lasqueira, pena uma derrama, desgramada essa música. Sofá da sala, rapaz. Vou dar só, vamos ver aqui. Eu vou ver se eu acho essa música aqui, faz hora que nós não tocar ela. Ou se alguém tiver mais alguma informação dessa pitimba aí, reporta pra nós. A Kátia também tá na escuta do Manhã Sertaneja, falou que é pra... Ah, vamos ver aqui, ó. Aqui, ó, acabou de chegar aqui, ó. Tá aqui, ó, pitimba. Acabou de tombar aqui, ó.
3: Tá,

0: ver aqui. Tem outro vídeo aqui. Vamos ver o outro vídeo aqui. Quem mandou pra nós aqui? O Anderson Silva, Cambia. Vamos ver o outro vídeo aqui que tá falando aqui, ó.
1: Uma carreta.
0: Obrigado aí, Anderson. Tá bom, se bem que só tombou a última carreta, né? Então significa que o motor tá bem ali, né? Vamos ver aqui.
2: Arizona, bom dia, bom dia.
0: Bom dia.
2: É o Anderson da Silva, motorista aqui da Verdão. Esse acidente aconteceu aqui nas proximidades aqui do Loneiro, sentido Jangada aqui, viu?
0: Câmbia.
2: Esse caminhão acabou de acontecer, tá na rodagem. Pois, avisar os parceiros aí, tá ligado na rádio aí, pra ir com cautela.
0: Positivo. Bom, só foi a última carreta lá. Graças a Deus o motor tá lá de boa, né? Graças a Deus. Isso aí, o resto é detalhe, né? Vamos ver isso aqui. Ah, não, isso aqui tá bom. Então tá, beleza, então. Se alguém tiver mais alguma informação, 65999872045. Obrigadão aí, Ailton. Obrigadão aí, o Anderson. Já reportou. O caminhão tombou, né? Só a última carreta lá. Câmbia. Ô, chega pra cá, canta pra nós aqui, né? Canta pra nós aqui, o Gian Giovanni. Ô, rapaz, essa música é bonita pra caramba, Ave Maria. É o original do Roberto Carlos, né?
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0: Não, não é não, tô confundindo a música, mas vai lá, é bonita igual. Não é a do Roberto Carlos, não.

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1: Bom dia, bom dia, bom dia, bom dia. Temos mais informação aqui acerca dessa pitimba ali do... da estrada de Jangada ali, né? É, temos mais informação aqui. Fala pra nós aí, Ricardo Rodrigues. Reporta aí, bom dia, bom dia, bom dia.
2: Bom dia, Arizona. Bom dia, Arizona. Aqui no... No QRM aqui, no sentido Jangada aqui. É a última carreta do tanque aqui que desengatou e caiu na pista sentido Jangada aqui, ficou na pista da direita.
1: Pose.
2: Ela desengatou ali, graças a Deus ali não teve vítima nem nada, só foi uma carreta que desengatou do tanque ali, a última carretinha ali. Pose. Meia pista passando só.
1: Mas tá vazando combustível aí, não tá? Como é? Ah, ele mandou um vídeo aqui, vamos ver aqui, ó. Ah, mandou um vídeo aqui, pô, já tá sinalizado lá.
3: Bom dia, bom dia, bom dia. Ah. Rapaz.
1: Tá lá sinalizado, a rota tá lá já, ó. Ah, sim. Muito bom.
3: Rapaz do céu.
1: Comentário aqui é bom.
3: Tanque aqui na quarta do eixo. Bora que bora.
1: Bora que bora.
3: Desengatou a última carretinha, rapaz. Desengatou a última carretinha. É, graças a Deus aí só foi o desengatou essa última carreta. Valfran. A última carretinha que escapou.
1: Positivo, TKS aí. Graças a Deus o motor tá bem ali, né? Eu vou pro intervalo e já volto, é rapidinho. Beleza, moçada? Deixa eu parar, mandar uma alusão aqui pra Buzete Pneus. Piazada, bom dia, bom dia, bom dia. 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Aproveitar o ensejo aqui, mandar um bom dia pro Jaisson da Drebor, né? Alô, Jaisson! Bom dia, galera da Drebor! Bom dia, bom dia, bom dia! Bom dia, Adriel! Ei, Adriel, vem falar da Buzete. Bom dia, seu Luiz! Bom dia a todo o time, Buzete, Jonas. Bom dia, bom dia, bom dia. Bom dia, meu patrão. Que nossa semana seja abençoada. Grande Igor. Igor do Astramix, né? Bom também, bom também. A dona Nelly mandou mensagem na sexta-feira, né? Bom dia, Cristiano. Bom dia, dona Nelly. Bom dia a todo mundo aí. Família Astramix. O Menezes tá mandando um bom dia aqui, ó. Para Dona Maria, conhecida como Dona Ia. É a mãe do Everton, né? Lá nas bandas da Forquilha, né? O assentamento da região lá é a Forquilha. Bom dia, bom dia, bom dia, Everton. Ele mandou uma foto ontem, rapaz, na cachoeira ali. Cachoeira do Roncador, né? Meu Deus do céu, meu filho, tem rumado, hein, cara? Você tá doido? Bom dia, Mil. Mil deu ar da graça, né, Mil? Ah, já acordou, lavou o zoinho. Tem um outro aqui que não, o cara manda mensagem que estão fazendo cocô. Quem que quer saber? Quem que quer saber, Lazareto? Ainda me manda a foto ali dos dois tornozelinhos juntos ali, os tornozelinhos. Dessa vez eu vou falar seu nome, eu falo seu cagão. Bom dia, bom dia, bom dia. Vamos pro intervalo e já volto. 5h32. Bom dia, bom dia, bom dia, bom dia. Olha lá, o Mil já lavou os olhos, né, Mil? Bom dia, Menezes. Bom dia pra galera aí, ó. Bom dia pra você que queimou o arroz, dormiu demais, né?
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1: Bom dia. Temos informação da situação do trânsito do trecho da pegada. Fala aí o Ricardo Rodrigues. Fala aqui, Rodrigues.
2: O Arizona. Deixa eu reportar pra ti. Rapaz, não dá 10 km de onde tombou esse tanque agora. Tem uma outra carreta também tombada. Pra direita aqui, do mesmo lado, só que ele tá dentro do mato. Só que tá bem na beira da pista aqui, no acostamento. Ela deitou. Eita, hoje a bruxa tá solta, menino. Um tanque desengata, o outro tomba na frente aqui. Tá tombado aqui, mas que daí foi ontem. Deve ter sido ontem à tardezinha, à noite. Que tem um carro ali fazendo escolta lá, deve ter sido ontem. Mas aqui dois acidentes. Provavelmente hoje o dia aqui na Imigrantes, na estrada de Jangada, vai ser daquele modelo. Vai ser uma paralisação só ali para fazer transbordo de carga. E destombamento vai demorar muito, hein? Quem tiver condições que passar por Nova Brasilândia, ali pro lado de Campo Verde, ali que vá, viu? Porque aqui eu acredito que vai enrolar, hein? Pra trancar aí vai ser daquele modelo. Os congestionamentos ali no... Não vai ficar menos de 50 km ali, não. Deus, só de fila. Meu. Positivo.
1: Rapaz, ele tá indo sentido norte ali. Fala aí, Bacubaco. O Bacubaco tá reportando pra nós aqui. Vamos ver aqui, ó. Fala aí.
3: Bom dia, Arizona e todos os ouvintes da Gazeta FM. O acidente ocorrido aqui é sentido norte.
1: Pose.
3: O KM 455, Intermeio 456. 455 e 456, depois do Loneiro. Sentido norte do Mato Grosso, o caminhão desengatou a carreta de trás e tá tomando a pista todinha sentido norte, tá ok? Aí tá passando apertadinho na quem vem sentido ao sul.
1: Positivo.
3: QSL?
1: QSL.
3: Deus abençoe aí.
1: Amém.
3: Bom dia pra todos, tá na Gazeta, tá legal.
1: Tá na Gazeta, tá legal, Júnior Bacubaco. Ô, Bacubaco, ele já se arou, Júnior, obrigado aí. Ô Rodrigues, me fala uma coisa, você falou que tá dando mais ou menos 10 km, então vai dar ali no 466, né? Ou seja, é perto do antigo posto Cambará, então, esse outro tombamento aí. Meu Deus do céu, gente! Essa estrada de Jangada tá saindo a duplicação ali, mas o trem parece que tem cabeça de burro enterrada ali, né? Parece território pagão aquilo ali, né, cara? Ei, Rodrigues, reparta pra nós aí, então vai ser perto do Cambará ali, né? Olha, ele tá calculando mais ou menos uns 10 ali, então vai ser mais perto ali. Câmbida. Bom dia. Olha a hora. 5 horas e 42 minutos.

0: Bom dia. O Júnior mandou uma mensagem aqui.
1: Arizona, o segundo acidente que o rapaz reportou aí, ele tá ali na terceira ponte. Quem sai da Baixa Grande ali, primeira ponte.
0: Ah, tá voltando.
1: Segunda ponte, a terceira ponte.
0: Voltando então.
1: Ele tá na faixa de uns 5, 6 quilômetros antes de chegar ao posto Cambará ali, aquela curvinha. É um Sider, acho que tá carregado de pluma de algodão.
0: Ixi.
1: Ele tombou, como tá indo carregado, sítio Cuiabá, só que ele passou pra pista do...
0: Contrário.

0: de quem tá sentindo norte aqui, tá ok?
1: Entendi.
0: Tá fora da pista, mas é igual o rapaz falou, vai ser transtorno. Quando parar tudo pra remover essas cargas aí, paciência aí, motorizado.
1: Obrigado.
0: Bora que bora, Deus abençoa.
1: Amém, amém, amém. Então tá certo ali, então, 5 km mais ou menos antes de chegar no Cambará ali. Eu achei que tava pro lado de cá, fala aí.
2: Corizona, outro tombamento lá, depois que passou o posto Monte Carlos, passou a ponte ali e o cara tombou ali, mas tá fora da pista, positivo?
1: Positivo. Mas vai dar mão de obra, né, Ailton? Obrigado aí, cara. Todo mundo aí avisando aí. Beleza? Bom dia. Dinaldo tá ali fazendo um cafezão. Bom dia, Eduardo. O Arizona, esse segundo acidente foi sábado logo cedo. Passa o posto na ponte lá na frente, faz a curva à direita, ele tombou pra esquerda. Motorista, rapaz, ó, que tristeza. Motorista veio a óbito, cara, esse do caminhão de pluma aí, ó. Foi no sábado, né, cara? Meu Deus do céu, sábado de manhã. Obrigado aí, Eduardo, obrigado aí da informação. Então, tá fora da pista lá, mas vai ter que fazer o transbordo da carga ali, né? Então, acaba que vai dando B.O. aí, a rodovia BR-63, 364, saindo ali do Trevo do Lagarto, sentido Jangada, nesse meio tempo, o trem tá meio embaçado hoje ali, hein?

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1: Bom dia, bom dia, bom dia. Convido você a refletir sobre a mensagem de hoje. Trabalho esse que nós fazemos todos os dias. O nosso propósito nunca foi mudar a religião de ninguém, tá? A igreja que você vai não faz diferença nenhuma na minha vida. Nenhuma, nenhuma, nenhuma. Propósito, tem uma opção de igreja aí, né? Vai na que você quiser, na que você se sentir à vontade. Fica tranquilo aí. Não precisa se incomodar como é que se diz? Ah, eu sou da igreja A, B, C, X, Y. Não faz diferença nenhuma na minha vida. Agora, a maneira como você reage, aí vai ter, determinar muito, né? Que tipo de Deus você segue, né? Às vezes, segue um Deus de faz de conta, né? Não o verdadeiro. E tem gente ainda que faz questão de falar, eu sou da igreja tal, que é mais light, né? Mas a vida é uma vida de mentira, né? Vive uma vida de fazer fofoca, de julgar os outros, de só olhar o pecado dos outros e esquece de olhar para a própria causa, né? Assim dizendo. Hoje é segunda-feira, 17 de agosto do ano de 2026. Convido você a refletir sobre a mensagem de hoje, trabalho esse que nós fazemos todos os dias. E o nosso intuito ao fazer essas mensagens é convidar você a refletir sobre a sua vida, sobre as escolhas que você faz e as consequências que essas escolhas têm em sua vida, tá? Eu vi um negócio ali, uma mulher falando sobre essa questão da consequência das escolhas. Jesus não fez nada de mal para ninguém e morreu na cruz. Sim, mas o diabo se irou, né? Se irou contra Deus e queria ser maior. E aí o plano da redenção era justamente esse. Se o homem, a criação divina, viesse a cair, Deus ia enviar Jesus para que pudesse mostrar a nós, mortais, que é possível fazer a vontade de Deus. Por isso a expressão temer a Deus, resistir ao diabo e ele sairá de vós. A Bíblia não fala para você sair igual a música fala, né? Se o capeta aparecer, nós quebra ele no tapa. Não tem como você sair no tapa com o inimigo. Até porque, né? Ele é milenar. Tá aí há milênios. Nós somos finitos. E, infelizmente, os Lúcifer caiu junto com o terço dos anjos. E esses anjos caídos ainda são eternos. Então não dá para nós, seres mortais, que temos aí um prazo de validade por sobre a face desta terra de 70, 80 anos no máximo. A Bíblia diz no Salmos 90 que a duração é de 70. Se alguns por sua força chegam aos 80 é canseiro e enfado. Não adianta, nós temos prazo de validade. Mas Jesus veio na figura humana, viveu como nós, em tudo foi tentado, porém, sem pecados. É por isso que ele não está lá, o cadáver de Jesus não está na sepultura dele. Se você pegar os grandes líderes aí, né? Desde Buda, Mahatma Gandhi, Martin Luther King, esses caras morreram e são mitos, são gurus. Mas ali lá na sepultura dele está escrito aqui já, a de Jesus não. De Jesus está escrito, ele vive, ele venceu a morte por nós, para mostrar que é possível. E eu te digo mais também, tá? Cuidado, né? Cuidado com a praquente que você anda dobrando o seu joelho aí, porque João estava na ilha de Patmos, o anjo apareceu e ele disse, e ajoelhou, o anjo disse, não façais tal. Sou tão conservo quanto você, ou seja, os anjos não querem que a gente dobre os joelhos para ele. Cuidado para quem se anda dobrando o seu joelho aí. É para Deus. Tá? O caminho, a verdade e a vida é Jesus. Não tem outro recado para dar. É a sua vida. Então fala direto com Deus. Que quem morreu na cruz foi Jesus. Todos pecamos e fomos destituídos da glória. Porém, a salvação está em Cristo. Por isso ele disse, sem mim nada podeis fazer. Sem Jesus, nós não fazemos nada. Então assuma um compromisso com Deus. Assuma porque crê no sacrifício de Jesus e a sua vida vai para frente. E eu vou te dizer mais uma. Nós, como seres humanos, dentro do conceito antropológico, né, até os 7 anos, seu pai e sua mãe são heróis. Né? Se você teve a oportunidade de crescer com eles, né, vamos deixar bem claro que hoje tem relacionamentos e famílias disfuncionais. É de tudo quanto é sabor, né? Mas você precisa parar para prestar atenção. Os pais são heróis até os 7 anos. Quando a gente fica ali dos 8 aos 14, você começa a observar os defeitos. E muitos trabalham nesses defeitos, né, dos pais.

Por isso que se fala aborrecentes, mas na verdade não é, é adolescente, é a idade da análise. Você está analisando seu pai e sua mãe ali o tempo inteiro. E muitas das vezes eles falam uma coisa e vivem outra, né? Quantas vezes eu ouvi, faz o que eu mando, mas não faz o que eu faço. E aí depois que o tempo passa, né? Quando você entra ali na casa dos 21 até os 28, né? Os 22 aos 28, que é o terceiro capítulo da sua vida. O terceiro capítulo da sua vida é a hora que a galera, ó, faz igual a Nelore, né? Arriba a cauda e ganha o mundo, some no mundo. Aí já não é mais família, é o povo lá de casa, né? É o povo. No quarto ciclo da sua vida aí, dos seus 28 aos 35, 29 aos 35, você começa a observar que certas coisas faziam sentido, embora nem todas. Só que hoje tem uma geração de gente traumatizada emocionalmente, mal resolvida espiritualmente e descompromissado. É difícil você encontrar alguém que tenha paciência para ler. Como que você vai ler um livro se você quer acelerar o passo? A verdade é uma só. Assuma um compromisso com Deus. Deus tem um chamado para cada um. Se você ouviu a voz do Espírito Santo falando com você, assuma um compromisso com Deus. Vá. Mas em que igreja eu vou? Vá na primeira que você achar com a porta aberta. Mas fala, Senhor Deus, estou aqui diante da sua presença. Dá-me a capacidade, Deus, de te encontrar, de te servir em espírito e verdade. Se houver engano aqui, Deus, clareie os meus olhos. Abra a minha mente para que eu possa compreender quem és tu, Altíssimo. É assim que a vida funciona, mas assume um compromisso com Deus. Para de acreditar no diz que me diz que. Para de acreditar que igreja light, igreja isso, igreja aquilo, igrejas inteiras serão queimadas. Templos serão destruídos. A fé não tem como ser terceirizada. E tem gente aí, ó, engomado, bonito, né? Só na vestimenta. Porque a vida é uma desgraça, uma podridão, uma mentira. Uma ilusão só. E assuma seus erros. Pare de tentar terceirizar os outros das consequências que você está vivendo por escolhas que você fez. Deus te abençoe. Assuma um compromisso com Deus.

0: Se você ouviu o chamado, faça a vontade de Deus. E eu vou te contar uma coisa para você. O pior lugar do mundo para você dar testemunho do amor e da misericórdia de Deus vai ser no meio dos seus, tá? No meio da sua família ali, ó. É, onde você foi criado. Eles serão os primeiros a duvidar. É como se o demônio usasse eles para abalar a sua fé. Que vão jogar na sua cara, vão te humilhar, final de semana, você vai falar, ah, não é você o santo, não é você o crente, não é você que vai pro céu. O Satanás fala na boca da mãe da gente, do pai da gente, dos irmãos da gente, do marido, da mulher, cuidado, cuidado, o demônio é sujo, ele é sujo. E o pior lugar que tem pra você ser, dar testemunho do amor e da misericórdia no meio da sua família, porque o que que acontece? Eles ainda vão sair falando mal, descendo o sarrafo. Eu abro do olho quando eu vejo alguém, principalmente mãe, pai, falando mal dos filhos. Ah, conta uma narrativa. Acredita numa mentira. Você vai ver a vida pregressa? Uma desgraça. Não tem moral pra nada. Nada. Não ensinou nada que prestou. Casou 200 vezes, traiu meio mundo, mas ainda acha ruim porque o filho vai buscar a palavra de Deus. Aí é difícil, né, cara? Salmos 27:10. Ainda que meu pai e minha mãe me abandonem, o Senhor não me abandonará. Se você foi criado num lar assim, hoje é segunda-feira, mas no final de semana, você só viu desgraça no meio dos seus, o que é que você ainda vai voltar a fazer lá? Fala pra mim. O que é que você ainda vai fazer lá? Dá mais uma chance? Ah, mas é porque vai ser mais uma ferida nova, né? Em um outro lugar. Vão machucar, ainda não te machucaram. Até começar a desprezar seus filhos, sua esposa, seu marido. Sai do meio dessa laia de gente. Ah, mas sai, se você quer prosperar, e para de contar suas conquistas, principalmente para aqueles que se dizem ser os seus parentes. Seus amigos são os que muito mais vão te apoiar do que os ditos parentes. 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

Bom dia, bom dia, bom dia. 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

0: Bom dia, bom dia, bom dia! Tem gente fazendo aniversário hoje, né, rapaz? Tem um caboclo aí fazendo aniversário hoje. Grande Edinauro, né, rapaz? O Edinauro velho falado, o conhecido Pé de Brau lá da Carvalima, né? Ou também Cannabis Foot, né? Grande Edinauro Rocha, cara, Deus abençoe você, meu irmão. Deus abençoe você com a grandeza do seu coração, a grandeza de espírito, a simplicidade, a humildade aí. Companheirão mesmo, né? Fala em nome de todos os seus amigos, fala em nome dos seus filhos. E ele que acompanha nós há muito, mas há muitos anos mesmo. Quando ele morava, trabalhava na fazenda, né, meu patrão? Fazendo cerca, curral, agarrado no Guatambu. Hoje ele tá no comando da Rudia ali, ó. Chofer da Carvalima, grande Edinauro. Ele é born to be wild, né? É biker, gosta de acelerar a moto aí, caminhoneiro, curte o rock, fã do Guns, yeah! E Raul e de tantos outros aí, né? Grande Edinauro, rapaz, companheirão aí, é um irmão que Deus colocou na terra também, né? Cara é diferente, velho, é diferente. E apesar de todas as burdoadas que ele levou na vida aí, das cacetadas e os tombos, cada ferida virou uma cicatriz que se transformou em medalha. Então, Edinauro Rocha, grande amigo, companheiro, parceiro das horas boas e ruins aí, felicidades em nome de todos. Aí, ó. A turma do rolê, vai lá, Joe!
1: 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O povo parou para ouvir, ele agradeceu as moedas e cantou essa música, que contava uma história que era mais ou menos assim.

0: Bom dia, bom dia, bom dia, bom dia. Segunda-feira, meu patrão. Bom dia. Deixa eu mandar um alôzão aqui pro Evandro Mileski, né? Grande Evandro Mileski, a galera da Comercial Aricá. Sempre ligadinho na manhã sertaneja. 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Bom dia, Fernando. 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O Evandro, a esposa da dona Darlene. Bom dia também aí ao Marquinhos e todo o time lá, né? 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Mais um dia, mais um dia. 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Aqui é sertanejo. Vou pro intervalo e já volto. Olha a hora agora, 6h23.
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0: hora agora, são 6 horas e 36 minutos no horário do Mato Grosso. Bom dia, bom dia, bom dia, bom dia, bom dia. Deixa eu mandar um bom dia aqui.
1: Marina.
0: Mandar um bom dia aqui pro Léo, né, cara? Ô, Léo.
1: Marina.
0: Léo não foi vizinho ali no Cidade Alta, né, Léo? Ele tá indo pra aula, né? Juntamente com a filha Marina, que estuda lá no colégio. Um abraço pra galera do Notre Dame de Lourdes, né? Bom dia, bom dia, bom dia, bom dia.

Bom dia, bom dia, bom dia, bom dia pra galera. Fala nisso, um abraço pro Cowboy, pra rapaziada que tá ali na... Sempre no Parque de Exposição ali, fazendo baliza, tem tambor. E o Cowboy ensina as meninas mesmo, né? Bom dia, bom dia, bom dia também pra Liz. A Liz é filha do Lauro, né? Do feijão Dona D. Aô, bom dia, bom dia! Bom dia, Adriel. O Adriel é a filhinha dele também. Sempre ligadinho na manhã sertaneja, né? Assim, ó.

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0: Bom dia. Mandar um bom dia pro Tiririca, né? Grande Tiririca, morador do Nobres ali. É, Tiririca tá na escuta do Manhã Sertaneja aí. Ô Tiririca, um abraço aí, Tiririca. Obrigado aí da informação aí sobre a cachoeira aí do Nobres, né? Cachoeira aí da Serra do Tombador ali, ó. Vamos pra caramba, né? Bom dia. Bom dia aos amigos e amigas MT Girls. Bom dia. Bom dia, DJ Latino. Grande abraço aí. Deixa eu ver o que mais tem por aqui. Andressa tá procurando o quê aqui? Bom dia, Andressa. Andressa tá lá no Tira Sentido, né? Andressa é irmã do Frank. Tomando conta do mercado, tá gerenciando o mercado lá no Tira Sentido ou comprou o mercado lá? O rico, ele é cheio de onda, né? O cara compra as coisas e fala que... Lá no Tira Sentido, rapaz. Meu Deus do céu. Você vai pra Barra do Bugre ali, ó. Ah, manda um alô pra nós, eu e minha tia Hilda. Tá aí, André. Bom dia. Essa aqui é aquela música que o cara leva um canto de carroceria, ele vê a mulher com o outro, ele vai chorar, ele pula na piscina chorando. É esse mesmo?
2: Presta atenção nessa história.
0: É, mas ninguém vê ele chorando, né? Pula na piscina.
3: Pode vir, tá de boa.

0: dia, bom dia, bom dia, bom dia, bom dia! Então, moçada, a pitimba que nós falou mais cedo aqui, né? O Pateta já reportou pra nós aqui. Câmbia. Não, Pateta não. O que que foi aqui? Bom, deixa eu mandar bom dia aqui primeiro pro Douglas, né? O Douglas tá ali na fila ali. Falou, Arizona, tá indo o vídeo. Vamos ver aqui, ó. Ah, é o vídeo ali daquele acidente no quilômetro 455, 456 ali. Sentido Jangada, um caminhão carregado de combustível perdeu a carreta, né, traseira ali. E tá fechado nos dois sentidos ali. Pronto. No KM 462, 63, mais ou menos, também tem um caminhão carregado de pluma. Eu não sei se eles estão aproveitando que tá fechado agora nos dois sentidos ali. Quem tiver aí perto do Loneiro, viu? Então a galera que já tá na rodovia dos imigrantes, já vai sabendo aí, ó. Fazer a ponte aí, a rapaziada do GMG, amigos da estrada, rapaziada aí do Pirataria, né? Alô, piratas desse nosso Brasil. Piratas do Mato Grosso, ali na BR-163, 364, saindo de Várzea Grande, sentido Jangada, no quilômetro 456 ali. Tem uma pitimba ali, né? Uma pitimba ali, perto do Loneiro ali. Câmbia! Caminhão de combustível tombou, a última carreta ali, motorista tá bem, só que tá carregado de combustível, então tem que fazer o transbordo, liberar a pista e tal. Tá fechado nos dois sentidos ali. E no 462, 63 aproximadamente, ali uns 5 km antes de chegar no antigo posto Cambará, também tem um caminhão carregado de pluma, tá fora da pista, mas vai ter que fazer o transbordo da carga. Esse aí, infelizmente, no último final de semana, né, foi no sábado, o motorista desse caminhão carregado de pluma veio a óbito, né? Infelizmente, que Deus conforte o coração da família. E a galera que tá na fila aí, tenha paciência, viu? Você que tá vindo de Jangada pra Várzea Grande, você que tá saindo de Cuiabá, Várzea Grande pra Jangada, tá fechado nos dois sentidos. Até agora não tem previsão de liberação, mas fechou ainda há pouco. Vamos ver, né? Vamos ver aqui que hora que vai liberar esse balacobaco todo. E também tem outra, né? Quem vem na Imigrantes, já vai preparando que o trem hoje vai encabelar aí, né? Vai encaroçar isso aí. Oremos? Então vamos lá. Eu, quando eu tô dirigindo assim, rapaz, que eu, na estrada que eu vejo que não vem nada de lá pra cá, já azedou, né? Já azedou o pé de frango aí. Querido Deus, amantíssimo Pai, que nas alturas dos céus habita, louvado seja meu Senhor, teu santo e bendito nome. Obrigado pela vida, pela saúde no dia de hoje, pois sabemos que se estamos vivos é porque a sua misericórdia se renovou na nossa vida. Nos dê, Senhor, a capacidade de reconhecer quão grande és tu. Use a nossa vida, Deus, como instrumento para levar a tua palavra, a tua misericórdia a quem não te conhece. Perdoa-nos pelos nossos pecados. Nos dê a capacidade de reconhecer os nossos erros. Nos ajude a nos arrependermos, Senhor, das coisas erradas que fazemos. Grande és tu, louvado seja, Criador dos céus e da terra. Aceite a nossa oração nesse dia, abençoe a cada ouvinte, a cada colega de trabalho aqui, dos mais simples, aos diretores, pois isso é o que te pedimos, te agradecemos, te louvamos e bendizemos, em nome de Jesus. Amém, amém e amém. Lembre-se que o homem não pode ir tão longe que Deus não pode alcançá-lo. Cair é do homem, o levantar é de Deus. E eu vou me despedindo na esperança de que este mesmo Deus me trará de volta amanhã, a partir das 4 horas, com mais uma edição do Manhã Sertaneja. Agradecer a cada caminhoneiro aí que faz a ponte, né? Cada um de vocês que avisa desses acidentes, dessas pitimbas. E que Deus abençoe, né? A nós todos aí. Bom dia, bom dia, bom dia, bom dia, bom dia, bom dia.
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2: bom dia, bom dia, bom dia, Gazeta. Bom dia, aos amigos e amigas da Gazeta. Excelente segunda-feira, 17 de agosto de 2026. Para você que já estava na melhor sintonia aí com Arizona e o Manhã Sertaneja, vem comigo, Sonaldinho Ferreto, e o Bom Dia Gazeta até às 11.

0: nada que dê sentimento. 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
1: Caceta.
0: Conta essa história pra nós, pai.
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0: fazer o quê?
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2: Fala, Gazeta, tá legal? Bom dia. Ouvimos aqui o Thiaguinho com Pensamentos Intrusivos. Marcos e Belute, Pena que você já namora. Wesley Safadão, Displicente, participação do Rei Vaqueiro. E também Simone Mendes, Direitos Iguais. É o nosso Bom Dia Gazeta até às 11 horas. Muito obrigado pela sintonia, pela preferência. E não perca tempo, já envie o seu WhatsApp aí. Daqui a pouquinho ele ganha destaque na nossa segundona. Participe pelo 99987-2045, certo? Manda!
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2: Vamos à primeira edição de hoje do Gazeta Express. Abono salarial paga último lote nesta segunda-feira.
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2: O Ministério do Trabalho e Emprego paga hoje o sétimo e último lote regular do abono salarial do PIS/PASEP de 2026. Nesta etapa, o benefício será liberado para os trabalhadores nascidos em novembro e dezembro. Os valores variam de R$ 136 a R$ 1.621, conforme a quantidade de meses trabalhados em 2024. O banco de recebimento, data e valores, inclusive de anos anteriores, estão disponíveis para consulta no aplicativo Carteira de Trabalho Digital e no portal gov.br. Para ter direito, é preciso cumprir os critérios do programa, incluindo ter recebido remuneração média mensal de até R$ 2.766 no ano base, estar cadastrado no PIS ou PASEP há pelo menos 5 anos, ter seus dados referentes ao ano base 2024 informados corretamente pelo empregador no E-Social. Informações adicionais poderão ser solicitadas pelo telefone 158. De Thalita Rocha para o Gazeta Express, a informação rápida e segura.
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2: 25 graus.
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A vida é o nosso bem mais precioso. É tão forte e capaz de mudar o mundo, mas ao mesmo tempo é tão frágil e capaz de terminar em um segundo. Todos os momentos em nossas vidas são mágicos e cabe a cada um de nós torná-los mais marcantes. Seja feliz e faça alguém feliz também. Estamos todos em busca de amor, amizade, paz, esperança, afeto, sonhos. Faça da sua vida o bastante. Escute o seu coração, leia os olhos de quem ama você. Inspire seu coração, idealize seus sonhos, dê mais de você a você mesmo. Ame quem ama você. Deixe de lado a tristeza e assim será feliz. A vida é feita de escolhas e a minha escolha é ser feliz. Que seja a sua escolha também.

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0: Alô, você de Áries, tudo bem por aí? Olha, boas notícias no trabalho pedirão checagem, desfaça confusões, não se iluda com miragens. Um contato próximo trará uma informação relevante que orientará escolhas. O seu jeito calmo pesará a favor numa negociação importante. Retome uma antiga parceria. A cor é branca, touro. A semana começará agitada com muitas comunicações, deslocamentos e abertura para novas relações que poderão surgir pelas redes e até de maneira casual. Não se iluda com aparências. A proximidade dos filhos e novos planos para a vida íntima animarão o clima em casa. A cor é castanho. Gêmeos, nada melhor do que começar o dia com autocuidado e visualizar o que quer para o futuro. As perspectivas de crescimento profissional e financeiro serão positivas. Organize o orçamento e planeje os próximos investimentos com calma. Conversas com a família darão nitidez aos sonhos. Prepare-se para novas conquistas e para maior estabilidade. A cor é bege. Câncer, assuntos financeiros estarão em destaque. Organize as contas e defina prioridades antes de assumir novos compromissos. O amor e o lazer terão leveza e inspiração para você começar a semana com força total. Evite acreditar em propostas sem lastro, por mais encantadora que pareça. O amor está em alta, é! Para você do signo de Câncer, a cor é lilás.
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3: Existe uma teoria que se chama 90-10, onde uma pessoa tem 90% daquilo que você procura em alguém, só que você foca naqueles 10% que falta. Aí você sai pra rua, se aventura, e realmente você encontra aqueles 10%, mas não se deu conta que perdeu os 90%.

0: Mari Maraís acontecendo, né, em todo o país com 90-10. Ainda Peter Cetera com You're the Inspiration, lá no início, clássico dos anos 1980. 7:40, ó, mais de castral agora para os amigos e amigas de Leão, Virgem, Libra e Escorpião.
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0: Leão, saúde, hábitos e rotina pedirão atenção. Reformule a agenda, distribua melhor o seu tempo de trabalho e também autocuidado. Pequenas reformulações de agenda poderão dar grandes resultados. Amigos darão apoio em um assunto prático que estava parado. Evite gastar dinheiro com um encantamento passageiro. Vê lá, hein? Para você de Leão, a cor é laranja, Virgem. As melhores soluções virão em momentos silenciosos de meditação e relaxamento. Comece o dia em conexão com sua força interior. Uma parceria ganhará profundidade e poderá se transformar em algo duradouro. No amor, evite idealizar demais quem você mal conhece. Critérios estarão mais exigentes. Novas amizades entrarão no radar. A cor é verde claro. Libra! Será bom momento para viajar, iniciar um curso ou uma formação acadêmica, resolver questões de documentação e colocar a vida em ordem. Rotina disciplinada beneficiará a saúde e o trabalho. Aumente sua produção. Você poderá firmar um contrato promissor e alavancar a carreira. No amor, tempo de espera. Avalie expectativas com calma aí. A cor é amarela, Escorpião. Vista sua melhor versão e comece a semana com maior abertura social e investimentos no seu futuro. Empatia e diplomacia não faltarão nesta fase do seu signo. Seus poderes e encantos estarão em destaque. Reuniões profissionais serão bem-sucedidas. A cor é azul marinho.
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0: subindo 26 graus.
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1: Gazeta 750, bom dia.

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3: Vamos ouvir aqui o Mirosmar José de Camargo. Ah, sim, mas pode chamá-lo também de Zezé de Camargo, viu? Ele atende. Tá fazendo aniversário hoje, temos aqui homenagem a ele através do Super Sequência. Vamos ouvir Irmão da Lua, Amigo das Estrelas, ainda Você Vai Ver e Te Vi, Bebi. Nascido em Pirenópolis, Goiás, em 17 de agosto de 1962. Alcançou aí o estrelato na década de 1990, ao lado do irmão, né, o Luciano, formando a lendária dupla Zezé de Camargo e Luciano. Parabéns, Zezé!
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Super Sequência Gazeta, muito especial, né? Com Zezé de Camargo, comemorando hoje seus 64 anos, curtimos aqui Te Vi Bebê, Você Vai Ver, aí ao lado do irmão Luciano e ainda Irmão da Lua, Amigo das Estrelas, Zezé de Camargo, solo.

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1: Para encerrar, alô você de Sagitário. Olha, um acordo poderá finalmente sair do papel, favorecendo associações e parcerias. As finanças ganharão reforço com uma decisão firme e bem calculada. Negocie uma proposta profissional e concretize as mudanças desejadas. O dia trará reflexões importantes sobre os caminhos a seguir. Planos de futuro darão segurança no amor. A cor é branca, Capricórnio. Conexão com alguém influente abrirá um caminho inesperado nesse início de semana. Conversas e ideias fluirão com facilidade rara. Um assunto de dinheiro compartilhado poderá se resolver com franqueza, sem nenhum estresse. Evite promessas exageradas e idealizações. Uma máscara social poderá cair, fique longe de gente confusa. A cor é marrom, Aquário. Assuntos íntimos e acordos financeiros a dois estarão em destaque nesse início de semana. Aposte uma conversa franca para resolver uma pendência do passado e também dos filhos e ganhar maior tranquilidade. Será um ótimo momento para aprofundar vínculos e dar maior leveza às relações familiares. Sucesso financeiro no trabalho, se organize melhor. A cor é prata. Peixes, a semana começará com conquistas no trabalho e muita produtividade. Brilhe nas reuniões e nos eventos profissionais. Você estará com força total para firmar alianças, fortalecer sua posição e ganhar a confiança de chefes. Conexões com pessoas de fora abrirão portas. Formalize uma relação especial. Ó, casamento em alta, cor é bordô.
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7: Gazeta 8 e 12, bom dia. E vamos ao nosso momento especial, é com ele, Rei Roberto Carlos. Hoje vamos atender o pedido da querida Sidneia Guia, lá do Pedra 90. Ô Sidneia, bom dia!
8: Bom dia, meu amigo Naldinho, bom dia, bom dia! Que temos um dia abençoado. Naldinho, que é Sidneia do Pedra 90. Se for possível, eu gostaria de ouvir o momento do Rei hoje com a música A Montanha. Eu ofereço para todos que estão ligados na Gazeta, para minha amiga Sônia do Buriti, para minha amiga Carinius lá no Pedra 90. Dê um alô para elas, Naldinho.
7: Abraço para vocês, muito obrigado pela participação, Sidneia. Sucesso do Rei lá de 1972, A Montanha.

0: Não escolheu a roupa, tá sempre indecisa. Com qualquer uma delas vai ser a mais linda.
1: Sim, ó.

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0: É Gazeta Express, mais uma edição. Justiça do Trabalho implementa novas regras para saque do FGTS. Gazeta Express. A partir de agora, os trabalhadores que precisarem entrar na Justiça para sacar valores do FGTS por tempo de serviço terão dois caminhos. O Tribunal Superior do Trabalho decidiu que a Justiça do Trabalho deve ser acionada somente em casos relacionados diretamente a ações em que o direito ao saque está ligado ao vínculo empregatício, como demissão sem justa causa, rescisão indireta e acordos entre empregado e empregador. Já em casos relacionados a doenças graves, aposentadorias e financiamentos habitacionais, por exemplo, a Justiça Comum é quem deverá ser acionada. A medida foi tomada para uniformizar decisões e reduzir divergências dentro do próprio Judiciário. A mudança não altera as regras que permitem o saque do FGTS. O trabalhador continua podendo retirar os recursos somente nas situações previstas na lei. Da redação de Thalita Rocha para o Gazeta Express, a informação rápida e segura.
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0: É Gazeta 8h32, bom dia!
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0: 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Música 3, agora é com você aí. Tá valendo, boa sorte!
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0: Gustavo Mioto, senhoras e senhores.
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0: O nome dela é Flash, hein?

Tira tem uma bela disputa aqui. Três hits, a escolha sempre com você. Então, vote aí na sua favorita pelo WhatsApp, é o 999-87-2045. 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
9: É Gazeta 8:53.

0: Tira Teima.
1: Muito bem, obrigado a todos que votaram. Ó, quem tá levando esse presentão, essa delícia toda da Casa da Pizza, dois vouchers de rodízio de pizza, é o amigão Kleber Augusto Magalhães Oliveira. Jardim Petrópolis, telefone é o 99935, final 02. Parabéns, amigão! Kleber Augusto Magalhães Oliveira, do Jardim Petrópolis, e a mais votada vencendo o Tira Teima. Música 3.

0: rapaziada do Grupo Menos é Mais, aí participação do Pablo, Saudade Inconveniente. Até quando, Natanzinho Lima, toda mulher? Ed Brito e Samuel vencendo, tira bem Magazine. Manhã de segunda-feira, 17 de agosto, 9 horas e 4 minutos. Bora destacar o alô, alô dos amigos e amigas. Tá sempre na hora. WhatsApp Gazeta 998720045, manda. Bom dia, Naldinho. Manda bom dia às pessoas da Barra do Aricá. Um abraço para os meus irmãos, Antônia, Joilton, Jussi, Ney, Nivaldo, Anderson. Abraço também para os meus pais, Tereza e Marques. Quem viu o WhatsApp foi o grande Marquinhos Alô, Barra do Aricá. Bom dia, vamos que vamos, Naldinho. Boa semana para você. E agora, o Flamengo vai? Oh, vocês fizeram uma malvadeza com o Mirassol ontem, hein? 5-1, não precisava disso, Danilo. Abraço, amigão. Bom dia, Naldinho. Uma ótima semana. Manda alô pra Maria Clara. É a Afonso do Industriário 2. Abraço pra você, Afonso, também pra querida Maria Clara. Bom dia, meu amigo Naldinho Ferreto. Uma feliz e abençoada segunda-feira a todos. É a Flávia de Jesus, do Altos da Serra. Aquela semana especial aí pra família, viu, Flávia? Bom dia, Naldinho. Que a nossa semana seja abençoada por Deus. É o amigão Adriano Dias. Amém, Adriano. Bom dia, Naldinho. Aqui é a Deusina de Tangará da Serra. Ouço você todos os dias na chácara Recanto Feliz. Abraço a todos aí da chácara, minha amiga Adeusina. Muito obrigado pela sintonia. Celso Marcos Cristo.
1: Bom dia, bom dia, bom dia, bom dia, meu nobre amigo Naldinho Ferreto. Naldinho, uma semana abençoada aí, meu irmão, com muita paz, muita luz aí. Beleza? Escolhidos pra você, mano velho, para todos os ouvintes da Gazeta, porque tá na Gazeta, Naldinho.
0: Abraço, tá Celso, legal. Valeu. Ô Afonso, ó, a Maria Clara enviou áudio pra gente.
2: Naldinho, bom dia. Tudo bem? Tudo bem.

0: Sim, eu sou Maria Clara da Fazenda Mimoso. Mandou um alô pra minha família da Fazenda Mimoso e pra nossa amiga Afonso.
1: Aí, Afonso.
0: Tá na Gazeta, tá legal. Manda uma música aí do Amado Batista com Eduardo Costa. Tá na Gazeta? Tá legal. Ah, segundou, novinho, uma semana abençoada
1: assim
0: pra nós.
1: Que assim seja. Ô, Rivaldo, bom dia.
2: Olá, Naldinho, bom dia. Bom dia, mas bom dia mesmo, Naldinho. Aqui é o Orivaldo, Naldinho. Eu tava sumido, Naldinho. É que deu um problema no aplicativo do rádio aqui e eu consegui voltar o aplicativo.
1: Maravilha.
2: É, Naldinho, você tocou timão, perdeu, mas tá bom.
1: Acontece,
2: aí, Naldinho, tá na Gazeta legal. Orivaldo Jardim Morana.
1: Abraço, meu amigo. Sueli Paixão, bom dia.
3: Bom dia, Naldinho. Sueli Paixão do bairro Francisco Loureira Borba. Gostaria de ouvir qualquer uma música do estilo pop song. Tá bom, Naldinho? Eu agradeço. Uma boa segunda-feira. Uma
1: ótima segunda para você,
3: Naldinho,
1: minha amiga.
3: Tá na Gazeta? Tá legal. Tchau,
1: Vitor
3: Naldinho.
1: Hugo.
3: Um grande abraço.
1: Ah, aquele Sueli abraço, Paixão. Eli. Valeu. Vitor Hugo, bom dia.
4: Bom dia, Naldinho. Vitor Hugo, Patamada, Bastonazzi, Fernando, dia 302, Fagner, dia 308, Padre 16, pro Rodrigo, pro Dalila, pro Irmão, Zé Roberto, pro Robertinho, pro Evinei, pro Índio, pro Laureci, pro Grau, pro Marcelo da linha 308, pro Santana da linha 303, pro Mário Valdo, pro Siqueira, pro Bebê lá da Bom Futuro, minha mãe Chico Tijucal, pros APPs da Olavas, Cabeção Natão, pro Ezequiel Gilmar, Figueiredo, Flávio Marques, Bigode, Evandro Coró, Dona Grazi, Reis e Charlão, lá da Caribu Transporte, manda pro Nélio do Porto e pro Conrado Mercador Paraíso. Tá na Gazeta, tá legal, tudo de bom.
1: Forte abraço a todos os amigos e amigas citados aí por você, viu, Vitor Hugo. Oraide, bom dia.
5: Bom dia, Naldinho, aqui é Oraide Fernandes. Quero mandar um alô para meus irmãos, Armando, Anderson, Valentina, minha neta, minha família Fernandes. Para você, uma ótima segunda-feira, uma
1: obrigado,
5: ótima semana,
1: amiga.
5: Bom trabalho. Tá
1: Valeu.
5: Na Gazeta, tá legal.
1: Aquele abraço.

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2: Subindo 32 graus.
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Alessiri e Alessandro na Gazeta. Saudade tem limite. Preciso desse amor, Raça Negra, uma grande saudade aí do Raça Negra. Thales Lessa com Diego e Vitor Hugo, que pena. 9 horas 27 minutos, segundo, a segundona aí. Hoje, 17 de agosto de 2026, uma segunda especial. Uma semana muito positiva a todos aqui, ó, curtindo a melhor sintonia.

0: Mais uma edição do Gazeta Express. Vamos falar de futebol, 23ª rodada do Brasileirão. 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No Maracanã, o Fluminense bateu o líder Palmeiras por 3-2 de virada. O resultado manteve a equipe das Laranjeiras no G4 da competição e fez a torcida do Flamengo agradecer. Com a derrota, o Verdão permaneceu com 48 pontos. E o rubro-negro, que goleou o Mirassol por 5-1, reduziu a distância na tabela para apenas 3 pontos. Os jogos entre Atlético Paranaense e Bragantino e também São Paulo e Curitiba terminaram em empate por 1-1. Na tabela, o Furacão está em terceiro, o Mirassol em sétimo, o Coxa em décimo e o São Paulo em 13º. A Chapecoense empatou com o Bahia em 3-3. O resultado mantém a Chape na lanterna. Já o Bahia permanece em sexto. O Santos venceu o Vasco por 3-0. Pelo mesmo placar, o Atlético Mineiro bateu o Grêmio. A vitória tirou o Peixe da zona de rebaixamento, que agora está em 14º, e afundou o Vasco para a vice-lanterna. O Galo subiu para 8º lugar e o Grêmio caiu para 15º. O Cruzeiro venceu o Corinthians por 2-1 e assumiu a 5ª colocação, enquanto o Timão permanece em 9º. O Vitória superou o Botafogo por 1-0 no Barradão, subiu para a 12ª posição e está na cola do Fogão, que está em 11º. A rodada será encerrada nesta segunda-feira, às 19h, com o Internacional e Remo no Beira-Rio. Da redação de Thalita Rocha para o Gazeta Express. 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
0: Amigo de Djalma Assunção, feliz
3: bom
0: da vida,
3: bom dia, Naldinho, bom dia, Naldinho. Hoje é só alegria da nação, hein, Naldinho? Só alegria, hein? Vou dar chance pro Malvadão. O Malvadão deu uma amassada ontem, Naldinho. E agora arruma o título, hein, Naldinho?
0: Calma,
3: toca o Malvadão pra gente aí, porque eu oferecer pra grande minha amiga Creuza, lá de Caraí. O meu amigo João Rolão.
0: Agora!
3: Também daqui de Souza Lima, que fizeram aniversário ontem, que essa data possa se repetir por muitos e muitos anos, Naldinho.
0: Toda a felicidade do mundo
3: e
0: aí pra eles.
3: Também para todos os moradores do bairro e para todos os meus familiares. Que tenham uma ótima, que nós tenhamos uma ótima semana.
0: Que assim
3: uma
0: seja,
3: semana
0: de
3: muita paz e alegria para todos nós, Naldinho. E para vocês também da rádio, Naldinho.
0: Valeu, meu amigo.
3: Rumo ao título. Segura, Malvadão.
0: Será que vai, Djalma? Abraço.

0: da banda Novo Som Cai Vota, especialmente pro amigão Djalma Assunção, tá feliz da vida com o Flamengo, né? Venceu ontem Mirassol 5-1, rapaz, fora de casa. Mas, ô Djalma, será que vai, rapaz?
1: Não vai não! Ele não vai não!
0: Ó, a vozinha tá desconfiada, hein? Ângela, bom dia!
2: Bom dia, Naldinho! Eu queria mandar um abraço pro meu esposo Gledson, motorista do Senar, que já está no trecho. E um bom dia a todos os ouvintes da rádio e pra você. Um grande abraço. Aquele tá abraço, na Gazeta, tá legal.
0: Evani, bom dia.
3: Bom dia, Naldinho. Aqui é a Evani, do bairro Nossa Senhora Aparecida. Passando para desejar a você e a todos os ouvintes uma excelente semana. Que Deus abençoe a semana de todos nós. Gostaria muito de ouvir uma música com Eduardo Costa, Deus é Caipira. Fez pra você, pra todos os ouvintes, e tá na Gazeta, tá legal.
0: Osvaldina, bom dia.
4: Bom dia, Naldinho, bom dia. Que Deus abençoe o dia de vocês aí. Osvaldina Miranda Silva.
0: Muito obrigado, meu amigo Osvaldina. Paulo César Oi, irmãozinho, bom dia.
5: Bom dia, meu amigo Naldinho, meu irmãozinho do transporte coletivo. Manda alô pra galera do 11 aí, do Ovo, do Caminhão. Aí você manda aquele sertanejo pra nós, beleza? Tá na Gazeta, tá legal. Um
0: abraço, Paulo César. Siqueira, bom dia.
6: Bom dia, Naldinho. Siqueira na escuta da Gazeta, da melhor. Manda alô aí pra rapaziada do Busão, dos APP. E meu amigo Rodrigo Forros aqui, companhia aqui no meu barraco, dá no grau aqui, Naldinho. Dá um alô pra ele aí, manda aquele lambadão pra ele aí, pô. Tio, tamo junto.
0: Valeu, meu amigo. Vilma, bom dia.
7: Oi, Naldinho, bom dia. Aqui é Vilma da Fazenda Campina. Manda um alô aqui pra mim, pra todos que tá aqui comigo. E aí, Naldinho? O Flamengo vai. E o Corinthians, Maldinho Corinthians.
0: Ô, Vilma, vamos aguardar os próximos capítulos aí, viu, minha amiga? Mas o Flamengo, será que vai? Será que vai, minha amiga? A senhorinha até parou de falar aqui. Será que vai?
1: Não, ele não vai, não.
0: Vai, não.
8: Tá na Gazeta, tá legal. 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
0: E ela não erra, viu, Vilma?
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10: E a 23ª rodada do Campeonato Brasileiro teve 6 jogos no dia de ontem, domingo, com destaque para o Flamengo, que goleou o Mirassol fora de casa por 5-1 e encostou no líder Palmeiras. O Santos também conseguiu uma boa vitória, importante, foi fora de casa, batendo o Vasco por 3-0 em São Januário, e assim deixou a zona de rebaixamento, empurrando o rival para a vice-lanterna. O Atlético Mineiro venceu o Grêmio por 3-0 e chegou a 9 partidas consecutivas sem derrota. Já o Cruzeiro derrotou o Corinthians por 2-1 na Neoquímica Arena em São Paulo. O Vitória venceu o Botafogo por 1-0, enquanto Chapecoense e Bahia fizeram um movimentado 3-3. A rodada será encerrada nesta segunda-feira com o jogo entre Internacional e Remo às 8 da noite.
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2: Zé Neto e Cristiano na Gazeta, na nossa manhã de segundona, cadeira cativa. Antes, Amor e Casa com a cuiabana Lorena Lima, bela canção. Começamos com o atual sucesso da dupla Bruno e Barreto, Texana 37. Grande Luiz Oliveira, bairro Cristo Rei, Várzea Grande, tá ligado na Gazeta. Muito obrigado. Ótima semana para você, amigão. Bom dia, Naldinho. Estamos na audiência. O Leandro, o Thiago, o Enio. Quem enviou o WhatsApp foi o Conrado. Pessoal lá no Novo Paraíso, curtindo a Gazeta. Sejam bem-vindos. Muito obrigado. Bom dia, amigo Naldinho. É Eduarda Leite. Bom dia, Eduarda. Passando para desejar excelente segunda-feira para os meus filhos Benedito, Laura e Josiane, meus netos, genros, nora, minha cunhada Rosinha, meus amigos Catarina, Elísio e Karine. Para você, Naldinho, muito obrigado, forte abraço.

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2: Aqui sobe 35 graus.
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0: 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Tudo bem?
1: Obrigado, Amado.
0: Que honra ter você aqui.
1: Que alegria estar com você, querido.
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0: Vamos a mais uma edição aqui do Gazeta Express. Cuiabá enfrenta hoje calor de 40 graus e menor umidade relativa do ar. 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Os cuiabanos devem enfrentar mais uma semana de calor intenso, com temperaturas chegando aos 40 graus nesta segunda-feira. O IMET emitiu dois alertas de perigo para baixa umidade do ar, que abrangem todo o território mato-grossense. Além do calor intenso, a umidade relativa do ar pode chegar a apenas 15%, condição que exige atenção e pode aumentar os riscos à saúde. A recomendação é reforçar a hidratação e evitar exposição prolongada ao sol, principalmente nos períodos mais quentes do dia. A previsão aponta que o calor continuará forte nos próximos dias. Na terça-feira, os termômetros devem marcar máxima de 38 graus, mínima de 25. Na quarta, aumenta para 39 graus. A mudança começa a aparecer a partir de quinta-feira, quando a máxima prevista cai para 35 e a mínima para 22 graus. Na sexta-feira, o cenário fica um pouco mais ameno, com temperatura máxima estimada em 30 graus e mínima de 20. Da redação de Thalita Rocha para o Gazeta Express, a informação rápida e segura.
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3: Pode aumentar o volume aí, Dargas. Na sua máquina sonora, vem comigo. Bora curtir o Segura Pião. É a primeira edição de hoje, alegrando a moçada nesta segundona. Temos aqui João Bosque, Vinícius, Michel Teló e Fabrício e Fernando, com participação de Guilherme Santiago.
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Cuiabá, no estadão do Mato Grosso, aonde a onça pintada come gente, chega até lamber o osso e depois some na mata pra fugir do chumbo grosso.

0: Thiago. Que presente! Obrigado,
1: irmão. Tchau, tchau, tchau. Segura, pião. Fechamos com uma moda boa, hein, pessoal? Beijo demorado, Fabrício e Fernando, com Guilherme Santiago. Aí a roça vence, Michel Teló, lá no início da nossa festa, João Bosco e Vinícius, participação de César Menotti e Fabiano, vou doar meu coração, segura pião, hein? Primeira edição desta segundona.

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6: 10h51, bom dia. Daqui a pouquinho tem ela por aqui, Darlene Rodrigues. 3 da tarde, John Schimansky. 8 da noite, o Max William. Excelente segunda, aquela semana abençoada. Até amanhã, 7, com o nosso Bom Dia Gazeta. Valeu!

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na Gazeta tá legal, gente! Bom dia, bom dia, bom dia, bom dia! Pra você, ouvinte legal, bom dia! Show business até 1 da tarde!

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2: Eu tô deixando a luz acesa pra salvar.

0: Mais um Show Business aqui na Gazeta FM, tá na Gazeta, tá legal, 11h18, bom dia pra você ligado, ligada. Ouvimos a Simone Mendes, o Safadão também passou por aqui, o Xande de Pilares. Ótima segunda, eu amo segunda-feira, sério, gente. Nossa, graças a Deus, segunda-feira, que delícia. Não é verdade? Por mais que tenha sido maravilhoso, incrível o fim de semana, não é? Segunda-feira chega com uma sensação de recomeço, de novas oportunidades. É isso que Deus faz, né? Nos dá novas oportunidades. Então, que seja assim uma segunda-feira muito legal, uma semana muito abençoada, né? Uma segunda quinzena de agosto bem bacana mesmo, bem alegre, sabe? Bem leve, é isso que eu desejo pra você. Tá bom? Eu vou no intervalinho e já venho com mais música. Nova regra permite que pessoas com mais de 70 anos continuem doando sangue. Agora em mais um? A partir de outubro, doadores regulares poderão continuar doando sangue, mesmo após completar 70 anos de idade. Com o novo regulamento técnico da hemoterapia no Brasil, publicado em julho, deixa de existir uma idade máxima para pessoas que já têm hábito de doar, desde que permaneçam saudáveis, que sejam consideradas aptas na avaliação clínica realizada pelo serviço de hemoterapia e respeitem os intervalos e frequência estabelecidos para essa faixa etária. Antes mesmo, quem doava regularmente precisava interromper as doações ao completar 70 anos. A mudança acompanha o aumento da expectativa de vida e envelhecimento da população brasileira e reconhece que pessoas idosas saudáveis podem continuar contribuindo para o atendimento de pacientes que precisam de transfusão. 11h19.
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11: Hora certa, 11:27. Bom dia.

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0: fazer o quê?
1: Mais um show business aqui na Gazeta. O Brasil vai ganhar a primeira fábrica do mundo voltada para o processamento em larga escala de pele de tilápia para uso médico. A unidade será construída em Jaguaribara, no interior do Ceará, com um investimento inicial de R$ 52 milhões. A tecnologia nasceu de pesquisas da Universidade Federal do Ceará e transforma a pele do peixe, normalmente descartada pela indústria, em um curativo biológico potente, usado no tratamento de queimaduras e feridas de difícil cicatrização. A pessoa, quando se queima, por exemplo, às vezes não tem jeito de reconstruir aquela pele ali. Essa pele da tilápia, ela serve para isso, inclusive. O projeto industrial é conduzido pelo consórcio Biotech por meio da Inova Medical. A expectativa é de que a unidade possa atender parte da demanda do SUS e levar uma tecnologia brasileira desenvolvida no Ceará para outros países. Olha aí que legal. O Brasil terá a primeira fábrica do mundo de curativos com pele de tilápia. 11h35, Marcos e Belucci.

0: Bom dia pra você ligado, ligada aqui na Gazeta 11:38. Obrigado pelo carinho da companhia, onde quer que você esteja aí com o rádio ligado, viu? Alegria ter você com a gente. Marcos e Belucci, que nós ouvimos agora aqui. Música nova de Marcos e Belucci tocando na nossa programação. Pena que seja namora. Como é que tá o almoço aí? Tá gostoso? Já tá bom, hein? Já tá batendo rango? Bom almoço pra você que almoça comigo aqui na Gazeta, viu? Eu faço companhia com gosto, com alegria. Vamos pro intervalinho bem rápido e eu já venho com mais música e mais informações.
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0: Hora certa, 14 minutos para o meio-dia.
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0: Tá na hora de mais uma super sequência aqui na Gazeta. Pra esse momento, o Tapu Giz preparou o Backstreet

Boys pra gente. A primeira, I want it that way. Você lembra dessa? A segunda, Everybody. E aí, é o Never Break Your Heart pra encerrar. Que legal, super sequência muito boa com os Backstreet Boys pra gente matar a saudade. Agora! Super

0: coisa mais linda, Backstreet Boys aqui na Gazeta FM na super sequência, pra gente matar a saudade, I'll Never Break Your Heart, Everybody e I Want It That Way, que nós ouvimos, muito bom, muito bom.
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0: Temperatura 38 graus.

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1: Hora certa, meio-dia e 7.

0: Gustavo Mioto, senhoras e senhores.
1: Murilo Ruf, senhoras e senhores.
2: Música do dia hoje, Fred Fabrício, você não cuidou.

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1: A música do dia hoje, Fred e Fabrício, você não cuidou o que você acabou de ouvir. Põe atenção, deixa eu te contar. A língua é uma base de troca de identidade cultural entre comunidades que atravessa gerações e possibilita o compartilhamento de costumes, crenças e pensamentos. No Brasil, atualmente, existem mais de 400 comunidades indígenas auto-identificadas e cada uma delas tem uma língua original própria. De acordo com o IBGE, o país possui cerca de 295 línguas indígenas faladas por 391 etnias diferentes. Com o objetivo de preservar e salvar a cultura linguística da população indígena, pesquisadores do Museu Paraense Emílio Goeldi, em parceria com comunidades indígenas da Amazônia, criaram dicionários multimídia para línguas indígenas no Museu do Índio. A iniciativa surgiu num critério de cenário crítico, em que muitas línguas indígenas contam com poucos falantes e correm risco de desaparecer em poucas gerações. Por isso, a ferramenta atua diretamente no registro histórico, na preservação da memória e no fortalecimento das identidades dessas comunidades. E aí a tecnologia, no único espaço virtual, os dicionários de diversas línguas indígenas, aliando a palavra escrita, a tradução em português, as imagens e áudios com a pronúncia de falantes nativos. Então tá aí, cientistas criam dicionários multimídia para salvar línguas indígenas. São mais de 400 comunidades indígenas que têm cerca de 295 línguas indígenas diferentes. Olha, muita gente, né? É muita linguagem, na verdade.

é um show business aqui na Gazeta FM, tá na Gazeta, tá legal. Meio-dia 19, o Brasil conquista 2 primeiros ouros no Mundial de Ginástica Rítmica. O Brasil obteve ontem suas 2 primeiras medalhas de ouro na história do Mundial de Ginástica Rítmica. O conjunto verde-amarelo viveu uma jornada marcante em Frankfurt, na Alemanha. Subiu ao topo do pódio na apresentação com 5 bolas e também na série mista com 3 arcos e 2 pares de massas. Na rotina com bolas, o conjunto obteve uma nota de 29.450, a maior nota de toda a temporada da modalidade. Completaram o pódio as equipes da China e da Bulgária. A equipe brasileira já havia obtido no sábado a medalha de bronze na prova do conjunto geral, o que rendeu vaga antecipada nos Jogos Olímpicos de 2028 em Los Angeles. Na ocasião, havia tido desempenho melhor na apresentação da série mista do que na série com as bolas, na qual cometeu uma falha. Aí, dessa vez, cravaram as 2 apresentações. Os resultados obtidos na Alemanha dão sequência ao crescimento que o Brasil vem exibindo na ginástica rítmica, modalidade que une movimentos da ginástica artística e elementos de balé. Então tá aí, ó, o Brasil conquistou seus 2 primeiros ouros no Mundial de Ginástica Rítmica. Foi neste domingo em Frankfurt, na Alemanha. Que legal! Meio-dia e 20, como é que tá a hora do almoço aí? Tá boa? Como é que tá a sua hora do almoço? Ótima hora do almoço pra você, obrigada pela companhia, seguimos juntinhos. Bom, e atenção, a Anvisa aprova a primeira caneta de semaglutida genérica no Brasil. Agora só fica gordinho quem quiser. 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A Anvisa aprovou o primeiro genérico da semaglutida, substância usada no controle de diabetes tipo 2 e na perda de peso. O registro foi concedido à empresa brasileira MS. Os medicamentos genéricos são aqueles considerados equivalentes aos de referência, com o mesmo princípio ativo, mesma dose e forma farmacêutica. Até então, a semaglutida não tinha uma versão genérica no Brasil. O princípio ativo de medicamentos como Ozempic, da Novo Nordisk, é classificado como biológico. Para essa categoria, não tem a figura regulatória do genérico nos mesmos moldes dos medicamentos sintéticos. Recentemente, a AMS desenvolveu uma versão sintética da semaglutida usada na sua caneta Ozivy, que custa cerca de R$ 333. Agora, a Anvisa autorizou a empresa a produzir também um medicamento genérico à base da substância. A farmacêutica ainda não informou quando a nova caneta chegará às farmácias, nem qual será o preço. Pela regra, os genéricos são 35% mais baratos, então vem mais barato do que R$ 333. A entrada de genéricos no mercado da semaglutida deve intensificar a disputa entre laboratórios por uma substância cuja demanda no Brasil cresceu com a busca por tratamento.

0: tratamentos para obesidade. Então agora só fica gordinho quem quiser, porque ó, a tal da caneta, melhor invenção da vida, viu? Nossa senhora, a tal da caneta é melhor do que mamão com açúcar, é melhor do que abacate com açúcar, de tão boa que é. Verdade. Você tem uma ideia? Acho que essas canetinhas aí de emagrecer é melhor do que beijar na boca, só pra você ter uma ideia, tanto que é boa. Meio dia e 22.
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10: Hora certa, meio-dia e meia.
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10: Vem, gente, vem participar de mais um Tiratema aqui na Gazeta, vem. 99987-2045. Eu vou tocar agora três músicas, você vai escolher que você gosta mais, a mais pedida. Eu toco de novo inteirinho e tem presente. Você sabe como é que é, né? Você volta aqui no WhatsApp da rádio 99987-2045, é nesse WhatsApp. Me manda agora de qual música você gosta mais. A primeira, Irmão da Lua, Amigo das Estrelas. A segunda, Um Beijo, Então Sorri, Tome Aí. A terceira, Toda Mulher, Ed Brito e Samuel. Que delícia, tá fácil hoje. Na real tá difícil, né? Porque as três são boas. Me diga aqui, na sua opinião, qual é a melhor pra eu tocar de novo? E você concorre a um rodízio de pizza pra você ir pro seu acompanhante. Na Casa da Pizza já pode votar.

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1: Mais um tira-teima, gente. É hora de votar, então, no tira-teima aqui na Gazeta, viu?
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1: É só você escolher dessas três a música que você curte mais, né? A mais pedida. Eu toco de novo inteirinho e tenho presente, viu? Rodízio de pizza pra você e pro seu acompanhante na Casa da Pizza. Olha que delícia. Então vota 999-87-2045.
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4: Muito bem, mais um Tirateima aqui na Gazeta FM, tá na Gazeta, tá legal. Falei pra você votar agora, escolha aquela que você gosta mais, a mais pedida. Eu vou tocar de novo inteirinha, não é? Falei, ó, escolha, é agora. Eu toquei Toda Mulher, do Ed Brito e Samuel, é linda. Teve Um Beijo Então Sorri também, com Tommy aí, Mike e Rodrigo. E Zezé de Camargo, Irmão da Lua, Amigo das Estrelas. A música mais pedida, eu vou tocar de novo agora inteirinha. E quem ganha é o Rodízio de pizza nesse momento, para você e para o seu acompanhante. Quem ganha? Atenção, Alberto Luiz Ferreira, 99224, final 55. Alberto, você não falou o nome do bairro, né? Tem que colocar o nome do bairro, que é pra gente poder falar. Na próxima você me manda aqui o nome do seu bairro, tá bom? Alberto Luiz Ferreira, 99224, final 55. Faltou só o bairro. Ganhou, tá bom, querido? Rodízio de pizza pra você e pro seu acompanhante na Casa da Pizza. A música vencedora, Zezé de Camargo, Irmão da Lua, Amigo das Estrelas.

0: coisa linda essa música, Zezé de Camargo, irmão da lua, amigo das estrelas. Ah, essa música é muito linda. Nossa, eu adoro cantar ela. Hoje eu não tô, só não cantei hoje, que hoje eu tô meio, minha voz tá meio grave hoje. Não sei o que é que aconteceu comigo no fim de semana. Acho que eu tomei umas, assim, curti. Minha voz hoje, ela tá uma voz mais grave, assim, sabe? Tô quase falando pro Max, ó, hoje à noite quem vai fazer o Gazeta Romance sou eu. Porque esse fim de semana foi um fim de semana tão assim que minha voz tá uma voz grave, entendeu? É, tô com a voz grave, não sei o que tá acontecendo. Ai, meu Deus, 4 minutos pra uma. Deixa eu te contar uma coisa. O aplicativo do ChatGPT agora pode acompanhar suas atividades em aplicativos e no navegador do computador também. Uma nova função monitora as suas atividades para alimentar o contexto do seu ChatGPT e facilitar interações posteriores. E o público logo se lembrou do Windows Recall. O ChatGPT agora pode se lembrar da sua atividade nos aplicativos, nos sites do seu computador. Com o histórico do computador no aplicativo do desktop, interações futuras parecem mais personalizadas e exigem menos explicações, anunciou a empresa no X. Só que, será que não é perigoso, não, hein? Ah, o ChatGPT entrar ali no seu Windows, entrar em tudo, né? Diz que pode acompanhar todas as suas atividades aí nos aplicativos, no navegador do seu computador. Será que é interessante? Será que não é perigoso, meu Deus do céu? Né? Porque enquanto você tá falando ali, você fala só o que você quer, né? E aí? Eu não entendi muito bem disso aí. Vou estudar o assunto. 3 minutos para uma boa tarde.
1: O nome

0: audiência, gente! Banda Novo Som aqui na Gazeta FM, Quando Você Some. Essa já não dá pra pedir no ligação daqui a pouco, não, tá? Essa daí já foi por hoje. Mas dá pra pedir outros lambadão pra gente começar a semana, tá bom? Mais um Show Business aqui na Gazeta. Ótima segunda pra você. Obrigado pelo carinho da companhia, onde quer que você esteja aí. SBT Globo e Band articulam em Brasília uma proposta para obrigar os fabricantes de televisores a incluir nos controles remotos um botão que dá acesso direto aos canais de TV aberta. As redes argumentam que os fabricantes privilegiam serviços como o YouTube, a Disney+, o Netflix e o Amazon nos controles dos televisores conectados e que a atual configuração dificulta a localização dos canais abertos. O problema seria maior entre os telespectadores menos familiarizados com os aparelhos mais modernos, né? Pesquisas realizadas pelas próprias emissoras indicam uma concentração de reclamações com as pessoas mais velhas, da classe C, um público considerado importante para a televisão aberta. As emissoras contam com o apoio da ABERT, a Associação Brasileira de Emissoras de Rádio e Televisão, e também com o Ministério das Comunicações. Elas esperam que a medida seja formalizada ainda nesse ano por um decreto presidencial, para que tenha ali, ó, a Globo, o SBT e a Band e a Record no controle. Quando você pega o controle, tem ali já, tem a Netflix, o YouTube, coisa e tal, né? E aí, é isso que a televisão aberta quer. Errado não estão, não, de se juntar pra isso. Tá certo. Já era pra ter resolvido esse BOzinho aí, não é verdade? Pra facilitar realmente pros idosos, inclusive, né? Encerramos o Show Business. Daqui a pouco, ligação.
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1: Temperatura 39 graus.
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8: Tá começando mais uma ligação aqui na Gazeta, gente. A partir de agora, até logo mais às 15h, o Ligação da segunda-feira. É verdade. Onde é que você tá? Pra participar comigo do Ligação da segunda-feira, gravar um áudio, mandar pra minha equipe de música. Vamos fazer um programa bem bom junto hoje. 99987-2045.

0: Mais um Ligação aqui na Gazeta FM, tá na Gazeta, tá legal, ótima tarde pra você, ouvinte legal. Deixa eu saber a música que eu vou tocar agora.
1: Oi, Darlene, aqui é o Thiago do Tropical.
0: Oi,
1: eu tô
0: Thiago.
1: Aqui em Rosário do Oeste, Rosário Oeste. Você poderia trocar da Júlia e Rafaela Medo e oferecer pra minha filha Aninha?
0: Tá bom, querido, a música Medo, deixa comigo. Oi, boa tarde.
2: Aqui é o Antônio.
0: Oi, Antônio.
2: Alô, né, minha amiga?
0: Tá.
2: Amiga, manda um Gustavo Lima pra gente.
0: Gustavo Lima, acabei de...
2: Vagabundo, fazendo favor.
0: Tá bom.
2: E um abraço aqui pro Agnaldo da Rodovibe, o Gordinho do Frio, o Alan e o Wesley. Na Gazeta, é legal, minha amiga. Ótima tarde pra nós.
0: Amém, querido. Pra você também, Antônio.

0: Rafaela, Medo, que nós acabamos de ouvir. Eu quero tocar uma pra você hoje, viu? Pode ser. Você deixa? Eu toco uma pra você, então manda o áudio. 999-87-2045. Eu vou no intervalinho e já vem, é rapidinho. CBV adere política do COI que proíbe mulheres trans no vôlei feminino. A Confederação Brasileira de Voleibol anunciou na última sexta-feira que vai aderir à política do COI, do Comitê Olímpico Internacional, sobre a elegibilidade de atletas da categoria feminina nas suas competições nacionais de quadra e praia. Dessa forma, as competidoras devem apresentar um teste genético negativo para o gene SRY associado ao desenvolvimento sexual masculino. Uma das exceções previstas no documento divulgado é se a atleta demonstrar por avaliação especializada possuir alguma condição rara, como distúrbios do desenvolvimento sexual, que provoque efeitos anabólicos e alterações no desempenho decorrentes da testosterona. De acordo com a entidade, os critérios passam a valer a partir da Superliga A e B, temporada 2026-27, da Supercopa 2026, da Copa do Brasil 2027, do Circuito Brasileiro de Vôlei de Praia 2027 adulto e CBVP Challenger 2027. A decisão impacta a atacante Tiffany, mulher trans, que atua no Osasco. A ponteira que atua no Brasil desde 2017 será excluída automaticamente das competições com o novo regulamento. Apesar do torneio estadual não estar entre as competições impactadas pela decisão nesse momento, a continuidade da atleta na próxima Superliga passará pela nova política. Eu acho que já teria que estar tudo ok isso aí, né? Não é só no vôlei, não. Não é verdade? Eu acho, né? Levando em consideração a questão da força, do desempenho, não é? Quem tem o gene masculino é óbvio que vai ter vantagem. Tá aí, a CBV adere política do COI que proíbe mulheres trans no vôlei feminino.
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8: Hora certa, 1h32. Boa tarde.
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2: De mais um Segura Peão aqui na Gazeta. Hora maravilhosa, chega da hora de ouvir um Jorge Matheus, um Danilo Davi, um Bruno Barreto agora aqui, gente.

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0: Texana 37.
1: Bruno e Barreto aqui na Gazeta FM Texana 37.
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1: Encerrando mais um Segura Pião, 1h41, ótima segunda pra você. Já vem tocar a sua, viu?
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4: Gazeta FM, 12 minutos para as 2.

0: minutos para as duas. Oi, boa tarde. Ligação aqui na Gazeta até as três. Aqui da
1: Bom Futuro, juntamente com Francisco, Eduardo.
0: Certo.
1: Lagoa, Genésio, uma galera aqui na Campo Verde, na Fazenda, quer pedir a música aí do Retrovisor, do Gustavo Lima.
0: Retrovisor.
1: Pede pra nós aí, manda pra nós aí. Nós tá tudo escutando isso aqui na rádio.
0: Tá bom, Mimi. Um beijo pra você e pros seus companheiros, Mimi querido. Um beijão em todos aí, obrigada. Obrigada pela audiência.
2: Boa tarde.
0: Boa tarde.
2: Mimi, já que você quer tocar a minha música hoje, então bora lá.
0: Vamos ver.
2: Deus é Caipira, com Eduardo Costa.
0: Boa
2: eu
0: demais.
2: Para você, para todos os ouvintes, para todos que estão curtindo esse programa maravilhoso seu.
0: Que bom, Ivani.
2: Tá na Gazeta, tá legal.
0: Tá bom, minha linda. Ótima semana para você, Ivani. Obrigada pela sua audiência sempre.
1: Valeu, manda uma música para nós aí, comunicação visual. Tá aí o Márcio Chuchu, o Baiano e o Gabriel Pensador. Bota aquela música aí.
3: Manda um abraço pro Gabriel da GN Pipa.
0: Tá bom, Gabriel da GN Pipa, um beijão querido, obrigado pelo carinho, quem mais comigo, oi, boa tarde.
4: Boa tarde, Dari,
0: tudo bem? Linda.
4: Ei, sua voz hoje tá bonita, hein? Eu sou seu fã.
0: Oh, que coisa
4: você
0: boa.
4: Sabe disso, mas sua voz hoje tá bonita.
0: Que coisa Danilo boa. Falcão.
4: Tamo junto, escutando essas músicas lindas, maravilhosas. Mas manda aí uma pra nós aí.
0: Ah.
4: E Eduardo Costa, aquela bem...
0: Bem boa.
4: Bem chamada aí pra nós.
0: Tá
4: então
0: bom.
4: Nós escuta aqui da Gazeta.
0: Tá bom, Danilo. Obrigada sempre, querido. Pelo seu carinho, Danilo. Ó, oh, Ivani pediu, vou mandar essa pra você também. Deus é Caipira. Eduardo Costa.

0: boa tarde.
1: Boa tarde, darling. Aqui é o Nésio da Marmoraria Alfa.
0: Oi, Nésio.
1: Gostaria de pedir uma música do Gustavo Lima.
0: Gustavo Lima. Você
1: para meu sobrinho Anderson, meu irmão Juari. E o rapaz que trabalha aqui junto com a gente, o B. Tá na Gazeta? Tá legal, Darlene.
0: Tá bom, querido. Um beijo pra você, então. Obrigada pro seu colega de trabalho aí também. Obrigado pela companhia. Uma boa semana pra vocês, abençoada. Oi, boa tarde.
2: Boa tarde, minha amiga Darlene.
0: Boa tarde.
2: Aqui, fala Edson, operador, né?
0: Oi, Edson.
2: Segunda-feira. Calorenta.
0: Tá mesmo.
2: Cuiabrasa.
0: Hoje tá quente, Edson.
2: Você tá mandando um abraço aí pro meu amigo Daniel Marques, pra moçada aí da PMX e pra galera aí 2010. Brasil, Darlene. Tá na Gazeta, tá legal, Darlene.
0: Tá bom, querido Edson. Beijão pra você, bom trabalho, boa semana, Edson.
3: Boa tarde, Dai.
0: Boa tarde. Tudo bem?
3: Com vocês, boa semana a todos.
0: Amém.
3: Será que a gente consegue escutar a música do nosso Chico Gil? Toca uma do Chico Gil aí, aquela Ei, amigo, toque uma lambada. Então, no seu caso, Ei, amiga, toque uma lambada.
0: Tá bom, Rodrigo. Beijão pra você, querido. Obrigado pela companhia. 99987-2045. Pra você participar aqui no programa, fica à vontade. Pra pedir sua música, viu? Ei, amigo, toque uma lambada. Hoje é segunda, é só pra dar uma animadinha. Não dá nada, não, né? Um lambadão só hoje, assim, como quem não quer nada.

0: Esse é o nosso Ligação aqui na Gazeta. Tá na Gazeta, tá legal, boa tarde. Ótima semana pra nós, gente. Bem abençoada, bem legal, bem positiva, bem alegre, bem feliz, né? Tando com o rádio ligado, tocando música. Você pode estar enfrentando o problema que for. E você liga o rádio, escuta umas músicas, escuta uma energia boa, muda na hora e atrai, viu? É, muda a energia na hora, fica bom, fica alegre, fica feliz, atrai energia boa pra você e as coisas fluem, começam a acontecer. Vai por mim, vai por mim, vai por mim, a gente tá aqui pra isso. A gente tá aqui pra alegrar o seu dia, sua tarde, sua semana, seu resto do mês de agosto.
1: Boa tarde, Dar, tudo bem?
0: Boa tarde.
1: Tá de lancha ontem, né, mulher? Cara da riqueza, tava linda. Vi todas as suas fotos.
0: Oh, que bom, Letícia.
1: Toca pra nós uma aí do... Qualquer uma que pode ser do Chico Rei Paraná. Boa tarde. Tá na Gazeta, tá na tá legal.
0: Tá bom, minha linda. É, eu tava... Ontem eu tava parecendo a dona da lancha. Não, é... A gente... Pobre... É igual assim, ó... Macaco, quando nunca comeu melado, quando come, se lambuza. Vocês já ouviram esse ditado? Mineiro tem cada ditado, né? Minha mãe é mineira, ela fala muito. Eu tô aqui em Cuiabá há muitos anos, né? Mas eu sou mineira e mineiro tem muito ditado, né? É, minha mãe tem um ditado que ela fala assim, macaco quando nunca comeu melado, quando come se lambuza. A Thalita falando isso, que eu era a véia da lancha ontem. Não, minha filha. Pensa na lanchona bonita. E eu falei, ah, eu vou fazer uns vídeos aqui, vou tirar umas fotos aqui, faz de conta que é minha. É bom pra poder... Aí eu postei lá no Instagram.

0: vai que atrai pelo menos um pedacinho da água que passa debaixo dela, já tá bom. 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

0: Santiago. Que presente!
1: Fabrício Fernando aqui na Gazeta com Guilherme Santiago. 12h14, agora chegando a música do dia. A música do dia hoje, Fred e Fabrício, você não cuidou.

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1: Caraca, que musicona hoje! A música do dia. Você não cuidou é o nome da música. É a música do dia hoje. Você vai ouvir muito mais vezes durante a nossa programação. Muito linda, muito boa, Fred e Fabrício. Oi, boa tarde.
2: Boa tarde, sua linda, sua cheirosa. Tô ouvindo você falando sua voz. Sua voz tá maravilhosa igual você, Dar. Aqui é Lauro, motorista por aplicativo, Dar.
1: Ô, Lauro, obrigado.
2: Se você puder, meu anjo, coloca pra nós aí, menos é mais. Saudade inconveniente, e Pablo. Tamo junto, Darlene. Tá na Gazeta, tá legal.
1: Vou tocar pra você, Lauro. Obrigada, querido. Que bom, eu falei que hoje minha voz tá grave. Eu andei tomando uns negocinhos no fim de semana. Ai, a minha voz. Falei, meu Deus do céu, minha voz ontem tava assim, sabe? Coisada. Eu fiquei com a voz meio grave. Eu tomo uns negocinhos, assim, se eu exagerar um pouquinho, quando eu tomo as coisinhas, os negocinhos, aí fica grave minha voz. Hoje eu não tô com aquela vozinha fina minha, sabe?

Aquela voz estridente, hoje ela tá mais assim, sensual, entendeu? É. Quando eu tomo alguma coisinha, ela fica com a voz, eu fico assim com a voz. Lauro, querido, pra você então, saudade inconveniente.

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2: Caraca, que música, né, gente?
0: Mas
2: é bom demais da conta, né? Nossa senhora. Menos é Mais é muito bom. Pode ver que toda música que Menos é Mais grava com outros artistas fica assim uma coisa sensacional. Muito boa com o Pablo aí, essa música. Nossa, muito bom mesmo. 12h22, excelente tarde pra você. Obrigado pela audiência. Seguimos juntinhos aqui na programação Gazeta FM. EJA abre 480 vagas e reconhece a experiência adquirida no trabalho. Você confere comigo agora em mais um. O SESI Mato Grosso abriu 480 vagas para a educação de jovens e adultos. As vagas são destinadas aos finais do ensino fundamental e ao ensino médio. Parte delas também permite conciliar a conclusão da educação básica com qualificação profissional. Um dos diferenciais da EJA, oferecida pelo SESI, é a metodologia de reconhecimento de saberes. Na prática, conhecimentos adquiridos pelo estudante ao longo da vida e de sua trajetória profissional são avaliados durante o processo educacional. A partir dessa avaliação, a carga horária de conteúdos que o aluno já domina pode ser reduzida, permitindo que ele avance no processo de escolarização. Das 480 vagas anunciadas, 80 são destinadas aos finais do ensino fundamental, onde é preciso ter pelo menos 15 anos. Outras 300 são destinadas ao ensino médio, para pessoas a partir de 18 anos. Então tá, EJA abre 480 vagas e reconhece a experiência adquirida no trabalho. 2h23.
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7: A super sequência desse momento é tão boa, mas tão boa, que eu te convido a aumentar o volume do rádio aí pra curtir comigo a partir de agora. Porque tá muito boa a super sequência desse momento. A primeira é assim: se o coração tá querendo falar, me olha nos olhos e diz. Eu amo. Nossa, eu sou apaixonada pelo Sorriso Maroto. Pra mim, assim, do pagodinho romântico, Sorriso Maroto, Pixote, Dilcinho. Nossa, Menos é Mais agora, que eu gosto pra caramba também. Eu acho que estão ali, ó, no alto, assim, pra mim é a nata. E aí, Sorriso Maroto agora, então, aqui na super sequência. Pra você curtir três junto comigo, vamos cantar junto, vamos curtir essa super sequência. Aumenta o volume do rádio, a primeira me olha nos olhos, a segunda não tem perdão. E ainda existe amor em nós pra encerrar.
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0: mais uma super sequência aqui na Gazeta FM com um sorriso maroto, que beleza! 2h43.
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9: Gazeta FM, 9 minutos para as 3.

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0: Gazeta tá legal. Alô, galera, salve, salve, Cuiabá. Alô, VG, alô, Estadão do Mato Grosso, você de todo o Brasil, de todo o planeta.
1: Brasil!
0: Estamos chegando com mais um Conexão até as 5 da tarde. Música boa, as participações do ouvinte.
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0: Promoções e muito mais, hein?
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0: Estamos muito bem aqui com o single de estreia do cantor e modelo americano Paul Lekakis, lançado no final de 1986 e que se tornou um grande clássico das pistas de dança em 1987. A canção é um marco da era High Energy e da Eurodisco dos bons anos 80. Aumente o volume.

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0: 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Conferimos Kleber e Cauã, mil adjetivos. Graveto Pericles lá em cima. Boom, boom, boom. Let's go back to Maroon. Olé, Kakis. Lembrando aí a High Energy e a Eurodisco dos anos 80. Muito bem. Segundo, galera, segunda-feira, 17 de agosto. Um abraço aos sobreviventes do fim de semana. Tamo vivo, tamo aqui, graças a Deus, é isso aí. É, muito bem. Mais um dia, gratidão é a palavra, né? Com muita fé, com muita esperança. Muitas vitórias nas batalhas. Muita saúde, o nosso maior tesouro. E aquele pix caindo na conta, né? Tomara, né? É isso aí. Muito obrigado, galera. John Chimansky por aqui. Vamos juntos aí, você até às 7 da noite na programação Bala ao Topo Gijo. E você, ouvinte legal do outro lado, a nossa principal atração das tardes aqui, hein? Tem música boa rolando, tem a sua participação aí no nosso WhatsApp 99872045. E hoje, 17 de agosto, é o dia do pão de queijo. O pão de queijo nasceu em Minas Gerais no século XVIII, durante o ciclo do ouro. Ele surgiu da criatividade das cozinheiras das fazendas para contornar a falta de trigo na colônia, né? A farinha de trigo europeia era cara e rara. As cozinheiras usavam o polvilho, herança dos indígenas. O excedente da produção leiteira mineira era ralado e adicionado à massa para dar sabor junto com leite e ovos. Olha que legal. Deixou de ser um biscoito caseiro regional nos anos 1960, espalhando-se pelo Brasil com a versão congelada. Isso aí, uma historinha aí sobre o pão de queijo, né? Maravilhoso aquele pão de queijo assado na hora, né? Um cafezinho, é isso aí. Dia do pão de queijo. Muito bem. Agora o papo é outro, o assunto é futebol, é Brasileirão, vamos lá. 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Tudo bem, no Maracanã, o Fluminense bateu o líder Palmeiras por 3-2 de virada. O resultado manteve a equipe das Laranjeiras no G4 da competição e fez a torcida do Flamengo agradecer. Com a derrota, o Verdão permaneceu com 48 pontos e o rubro-negro, que goleou o Mirassol por 5-1, reduziu a distância na tabela para apenas 3 pontos. Os jogos entre Atlético Paranaense e Bragantino e também São Paulo e Curitiba terminaram em empate por 1-1. A Chapecoense empatou com o Bahia em 3-3. O Santos venceu o Vasco por 3-0. Pelo mesmo placar, o Atlético Mineiro bateu o Grêmio. O Cruzeiro venceu o Corinthians por 2-1. O Vitória superou o Botafogo por 1-0 no Barradão. E a rodada será encerrada nesta segunda-feira, hoje, né, às 19 horas, com Internacional e Remo lá no Beira-Rio. As emoções do futebol por aqui com a redação da Thalita Rocha para mais um Gazeta
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0: 40 graus em Cuiabá.

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4: 3h27.
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4: Muito bem, Tira-teima, você mandando mensagem aqui pra nós. É, anote aí o nosso WhatsApp, 99872045. 99872045. Coloque lá na mensagem o seu nome completo, o seu bairro. Indique também a sua preferida música 1, 2 ou 3. A 1 é Pensamentos Intrusivos do Thiaguinho. A 2, New Religion, Bibi Rexha, Faithless. A 3, Flash com a dupla Lucas e Igor. Você mandando mensagem, escolhendo a sua favorita, a mais votada toca de novo. Você concorre a 2 rodízios da Casa da Pizza. É você mais um acompanhante no rodízio da Casa da Pizza, General Melo, Beira Rio ou Avenida das Torres. O ganhador escolhe uma das unidades da Casa da Pizza. Está valendo!
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Músicas Igor, Flash, New Religion, Libby Rexha, Faithless, Pensamentos Intrusivos, Thiaguinho. Daqui a pouquinho uma delas vai tocar de novo, a nossa melhor de três aqui, a mais votada pela maioria. Obrigado a você que mandou a sua mensagem aqui, participou de mais um Tirateima, valeu. Já já, saindo aqui dois rodízios da Casa da Pizza General Melo, Casa da Pizza Beira Rio ou Casa da Pizza Avenida das Torres. O ganhador escolhe uma das unidades da Casa da Pizza. Tomara que seja você. Voltaremos com o resultado agora 3h38.

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2: E pelo mercado da bola, o São Paulo avalia a contratação do atacante inglês Jamie Vardy, de 39 anos. O jogador está livre no mercado desde que deixou o Cremonese da Itália em julho e foi oferecido ao tricolor paulista. A diretoria ainda analisa a viabilidade de apresentar uma proposta, mas não existe negociação em andamento com os representantes do atleta. Vardy se encaixa no perfil buscado pelo clube, de reforços sem custos de transferência. Ídolo no Leicester, onde fez história e foi campeão inglês, o atacante também defendeu a seleção da Inglaterra.

0: Inglaterra. A janela de transferências do Brasil fica aberta até o dia 11 de setembro.
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4: 39 graus em Cuiabá.
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4: 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Ok, vamos lá então, galera. Resultado aqui do Tira Teima. Alô, você que mandou mensagem, muito obrigado. Colocando lá o seu nome, o seu bairro, a sua música preferida. Faturando então aqui hoje no Tira Teima. Dois rodízios da Casa da Pizza General Melo, Beira Rio ou Avenida das Torres. A Evelyn Daiane Gomes de Moura, do Residencial Santa Inês. Alô, Santa Inês, São Carlos, aquele abraço para todos aí. Já morei aí no São Carlos, pois é, nos anos 90. Um abraço aí para todos e parabéns para Evelyn Daiane Gomes de Moura, lá do Residencial Santa Inês, faturando, hein? Muito bem. Pensamentos intrusivos, Thiaguinho, New Religion, Bibi Rexha, Faithless, Flash, Lucas Igor, eis a mais votada então aqui no...
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0: Tá legalzinho, tá legal, galera. Seguimos aqui no Conexão Juntos. Muito obrigado aí a você pela audiência, você no trabalho, no ralo, na batalha. Falta pouco. Não, falta muito, né? 2 minutos para as 4 ainda? Tem chão pela frente aí. Alô, você no trânsito, na rodagem. Correndo sentado de joelho dobrado. É isso aí. Com vidro fechado para não esmanchar o penteado e para não passar calor também. Rapaz, que sol esse hoje, hein? É, tá derretendo tudo aí. Adriana Brito do Parque das Nações, beijos, querida, tamo junto aí. 998-72045.
1: Guizão, boa tarde, Guizote.
0: Boa tarde.
1: Só bora pra mais uma tarde abençoada, né?
0: Isto.
1: Que nada cai do céu. Só bora.
0: Verdade.
1: Acelera aí que aqui tá mais do que acelerado, Guizote.
0: Beleza. Vamos acelerar por aqui então. Falou certo, amigo aí. É, nada cai do céu, né? Tem que correr atrás também. Deus ajuda, mas nós temos que fazer a nossa parte também. Não vai cair do céu assim tão facilmente, né? Vamos lá.
2: Boa tarde, boa tarde, boa tarde, Jorge Manca. Aqui é Jorge Luiz, é o cetadão,
0: é isso aí, Jorge Luiz, um abraço aí. Cê tá doido, rapaz. Alô, Priscila, lá do Santa Amália. Alô, Desirê Sanches, lá de Várzea Grande. Alô, Cecília, lá do Boa Esperança. A Flávia Campos, lá do Três Barras, também ligada na Gazeta FM. A Mirella Prado, lá do Areão. A Jovanil, também lá no Santa Cruz 2. O nosso amigo Monge, ligado aí. Vamos lá.
3: Boa tarde, meu amigo John.
0: Beleza.
3: Aqui é o Monge, aqui do bairro Dr. Fábio, motorista da linha 711, Pedra 90.
0: Uhum.
3: João, que só é esse? Misericórdia. Fala igual Cuiabano, né? Misericórdia.
0: É, verdade.
3: Pessoal, beba água. Beba muita água. Valeu.
0: É isso aí.
3: Tá na Gazeta, tá legal.
0: Vamos tomar água, né?
3: João, é 45 graus na sombra. Valeu? Tá louco? Beba água, não esqueça.
0: É isso aí. 45 na sombra, meu. Um abraço aí, Monge, pessoal da rodagem conosco aí. Muito bem, aquele abraço, tamo junto. O nosso amigo Rodrigo Dias lá do Tijucal. Tá no Tijucal, tá legal. É Rodrigo Dias aí conosco. Muito bem. Nosso amigo Igor Antônio também, aquele abraço só no chocolate aí, meu amigo. 4 em ponto, voltaremos com muito mais aqui na primeira, tá na Gazeta.
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10: 4 e 7.
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2: Alô, alô.
1: Dá uma gazeta, tá legal. 4h15 agora, a participação do ouvinte aqui.
2: Alô, alô.
1: Pelo nosso WhatsApp 998720452. Oi.
3: Oi, Jesus Mosca, aqui quem fala é Jesus. Eu queria ouvir uma música com o Dalton. Se um dia chegar muito estranho,
1: uhum.
3: Toca pra nós aí. Um abraço pra você, João Cismansky, pra sua família.
1: Obrigado.
3: Segundo, nós estamos aí junto. Tchau, obrigado.
1: Valeu.
3: Um abraço do DJ Jerry Lewis.
1: Valeu, Jerry Lewis. Um abraço, meu querido. Amém, amém, amém. Senhoras e senhores, muito estranho, Cuida Bem de Mim. É o maior sucesso da carreira do cantor e compositor fluminense Dalto. Lançada em 1982, a canção estourou nas rádios nacionais e permaneceu por mais de um ano em primeiro lugar nas paradas de sucesso. O impacto do hit foi tão grande que motivou o artista a abandonar em definitivo a sua carreira de médico anestesista para se dedicar exclusivamente à música. Viajando no tempo agora, Dalto, muito estranho.

0: Relembrando os bons anos 80, que viagem, Dalto. Muito estranho.
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0: Cuida bem de mim.
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0: Só lembrando, essa música já foi regravada várias vezes aí. A Roberta Miranda já regravou essa música do Dalto, o KLB, o Arão Matos. Mais recentemente, a dupla Kleber e Cauã também fez uma versão de Muito Estranho. Tivemos também a versão Lambadão aí com a banda Estilos. É isso aí, galera. Seguimos conectados aqui. Muito obrigado a você por essa audiência maravilhosa aqui. O Conexão até as 5 da tarde. Música boa rolando aí no fim de tarde. A sua participação aqui acelera, galera. Alô, você no comércio, de um modo geral, você no seu comércio ligado na Gazeta, muito obrigado, boas vendas. Alô, você em casa, na boa, aí curtindo a gente no, com aquele ar ligado, né? É, cuidado aí com a conta de energia, hein? Mas não dá, né? Com esse calor aí, realmente... A casa vira um forno, né? Não dá pra ficar sem o ar, né? Nosso amigo Afonso Moraes lá de Santo Antônio. Tá calor por lá, diz ele, né? Santo Antônio de Libergé. Nosso amigo Igor Antônio aí mandando uma locução pra nós aí, vamos lá.
2: Salve, salve, Joe! Olha o flashback tocando! Vambora, galera, bora tirar pé do show!
0: Alô, Potem!
2: É isso aí, Joe! Tá na Gazeta, tá legal!
0: Valeu! Em ritmo de locutor de rodeio, né? O Igor Antônio aí, muito bem. Alô, Tayane, lá do bairro Ouro Preto, ouvindo a gente também. Tô na sintonia. É, tá na Gazeta, tá legal. O pessoal lá dos Osmar Cabral, o Narciso, né? Beleza. Olha, o nosso amigo Anderson da rodagem. É, quem vai de Cuiabá para Jangada, muita atenção, fogo na beira da pista. É, chegando em Jangada, tá perigoso, diz o Anderson aí que tá no poçante aí. Muito obrigado aí pela advertência aí, pelo aviso, tá bom, Anderson? É, um abraço aos nossos amigos da rodagem. Pose. É isso aí. Então ele mandou um vídeo aqui, tem fogo lá. É, na beira da pista, chegando aí por Jangada, tá bom? Então, pessoal, vamos tomar cuidado aí agora. É, esse clima terrivelmente quente, né? Muito calor, seco, tudo seco, né? Perigoso aí. As queimadas, infelizmente, retornando, né? Pois é. O nosso amigo Conrado, lá do Novo Paraíso, Enio, popular Homem Tambor. Valeu, um abraço aí. E vamos à informação. Morada da Serra e Ribeirão da Ponte lideram o ranking de acidentes com escorpião. Confira agora.
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0: A Secretaria Municipal de Saúde registrou 48 atendimentos por acidentes com animais peçonhentos durante o mês de julho. Do total, 36 vítimas eram residentes da capital e 12 pacientes eram de outros municípios. Os escorpiões foram responsáveis pela maior parte dos acidentes entre os moradores de Cuiabá. Foram 29 registros, o equivalente a 60% das ocorrências. A Grande Morada da Serra e Ribeirão da Ponte foram as localidades que concentraram o maior número de ocorrências em julho, além de bairros como Altos do Coxipó, Pedra 90, Planalto e Ribeirão do Lipa. A pasta orienta a população que mantenha quintais e terrenos limpos, sem acúmulo de lixo e entulhos que possam servir de abrigo para animais peçonhentos. Em caso de acidente, a recomendação é procurar atendimento médico imediatamente, hein? Em Cuiabá, o atendimento especializado é realizado no HMC, onde funciona o Ciatox. Pois é. E uma dica aí a você, não mate gambás, né? Não mate lagartos, sapos, calangos, lagartixas. todos esses são nossos aliados para predar esses animais, esses animais peçonhentos, né? Fica também a dica para você comprar aí um tapa-frestas, né? Principalmente aí para colocar na parte de baixo, aí nas portas dos quartos, né? E os gatos também matam escorpiões. Eu tenho gatos em casa e sei, já presenciei duas vezes, né? Os gatos matando escorpiões. Com a redação da Thalita Rocha, para mais um...
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4: Did It All For Love é o maior sucesso do projeto de rock britânico Phenomena 2, lançado em 1987. 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
1: Você não cuidou, Fred e Fabrício, destaque de hoje. A música do dia. Seguimos, galera, por aqui. Obrigado pela sua preciosa companhia. Esta tarde quentíssima de segunda-feira. E aí, com esse calorão aí, tá muito cedo? Ou cai bem aquela canela de pedreiro mais tarde aí? E pessoal, como o nosso amigo disse agora há pouco aqui, vamos tomar água, né? É, nem só de cerveja viverá o homem, né? Vamos tomar água aí. Hidratar bastante, sucos, enfim, uma fruta, né? Beleza. Quem vai falar conosco agora? Oi!
2: Boa tarde, Joe. Boa tarde, meu guri. Manda um alô pro Faca de Pó ali no Mercado Tan. É o nosso parceiro Bruno. Manda um alô pra nós aqui do Mercado Marques. Beleza? Uhum. Sou o Enio. Nosso amigo Conrado. O nosso parceiro Thiago. Uhum. E bora que bora. Sua benção.
1: Bora que bora. Vamos em frente aí. Nosso amigo Afonso Moraes lá de Santo Antônio. Vamos lá.
3: Boa tarde, John. Eu fui fritar um ovo aqui, uhum, mas eu quebrei ele e já saiu cozido.
1: Ah, é, Rafa? Pô, olha aí, ó. Você vai abrir o ovo pra fritar, o ovo já tá cozido, né? Ô, meu amigo, vamos colocar esses ovos na geladeira, né, pessoal? O pessoal de casa aí, tá muito calor mesmo, é perigoso realmente acontecer isso, né, o ovo começar a cozinhar lá, na cozinha, né? Na dispensa lá. Então vamos colocar os ovos na geladeira, viu? Pro ovo não estragar, né? Estraga, o ovo é sensível, né? É um alimento sensível, calor excessivo desse aí, com certeza vai... haverá mais probabilidade aí do ovo se estragar, né? Então... colocaram os ovos na geladeira. É. Vamos colocar os ovos pra gelar. É isso aí. Pessoal aí dos supermercados, mercadinhos, mercearias, tomar cuidado também com ovo aí, hein? Pra não estragar o ovo, né? Colocar aí numa geladeira, no freezer, enfim. Mas é isso aí, galera. 4h43 aqui na Gazeta FM, tamo junto! Tem mais participações aqui? Vamos lá!
4: Boa tarde, meu amigo John Simansky, aqui é o Ale Barreto do Pé de 90, ligado na Gazeta.
1: Opa!
4: Toque pra nós um vestido colado ou uma Mamonas Assassina, porque tá calor demais, bicho.
1: É!
4: Tá na Gazeta, legal.
1: Valeu, meu amigo,
5: boa
1: Ale Barreto!
5: Boa tarde, meu amigo John, nós estamos aqui na Estrada de Chapada, estamos chegando em Cuiabá. Braço aqui.
1: Isso.
5: Manda um Gero Neto aí, não tem papai, não tem tio Peta, aconteceu, tá na Gazeta. Aqui é SP Peixaria. Rasta pra cima que tá legal.
1: Aê, beleza. Aô, potência. Muito bem.
5: Boa.
1: Valeu, meu amigo. A Estrada da Chapada nesse momento aí, chegando a Cuiabá. Chegando aí no Cuiabrasa, muito bem. E já a poeira vai subir ainda mais por aqui.
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Milagres Solimões por aqui. Chitãozinho Chororó, segura peão de volta a qualquer momento. Lembrando a você, logo mais às 6, Gazeta Cowboy, as melhores da música sertaneja de country pra você. Eu queria pedir aí, se for possível, né, você que tá ouvindo a gente aí também, com esse calorão, se puder colocar ali na calçada, né, um potinho com água, né, pra ajudar aí os nossos amiguinhos de rua, aí os cachorros, gatos. Eu sentindo muita sede, né, com esse calor aí. Se puder ajudar aí, colocar uma vasilha lá com água, né, pros nossos amiguinhos tomarem, né, Deus te abençoe aí, tá bom? Você que tem árvore em casa também, pendurar aí um bebedourozinho aí pros passarinhos, enfim, ajudar aí os nossos amiguinhos, né, a matar a sede aí com esse calorão, né? A natureza agradece. E é isso aí, não esquecer aí de você colocar um potinho de água aí na calçada, né? Trocar todo dia, né? Pra não. Primeiro que fica sujo, né? Segundo, pra não haver proliferação aí de mosquito da dengue, né? Então é isso aí, pessoal. Aquele abraço, muito obrigado aí. Continuamos juntos até às 7 na Gazeta FM. Daqui a pouco tem time da Gazeta por aqui. A nossa parada aí.

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2: 38 graus.
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4: Muito bem, agora 5:11. Vem aí as 11 campeãs. É o time completo batendo um bolão. 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
4: Começando com a nova de Marcos Zebellucci.

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1: Canção Rei. Isso aqui tem que ter sentimento. Displicente. Conta essa história pra nós, pai.
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0: 5:17.
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3: Existe uma teoria que se chama 90-10, onde uma pessoa tem 90% daquilo que você procura em alguém, só que você foca naqueles 10% que falta. Aí você sai pra rua, se aventura, e realmente você encontra aqueles 10%, mas não se deu conta que perdeu os 90%.

0: da Gazeta tá legal, conferindo aqui nesta primeira rodada do time da Gazeta. Amor e Casa, Lorena Lee. 90-10, Maiara e Maraíza, Displicente, Rei Vaqueiro, Wesley Safadão. Forrozão aí pra galera. Pena que você já namora Marcos e Belucci. Time da Gazeta seguindo até as 6 aqui, rolando sucessos pra você. Daqui a pouco tem o embaixador Gustavo Lima, tem o Natanzinho Lima, tem Menos é Mais, Simone Mendes, Zezé de Camargo, Mariana Fagundes e muito mais. Obrigado aí pela sua audiência em Cuiabá em VG, a Baixada Cuiabana ligada, o Estadão do Mato Grosso, você
1: Brasil,
0: de todo o Brasil, de todo o planeta, no aplicativo da Rede Gazeta Rádios MT, também pelo site gazetafmcuiabá.com.br. 5h24.

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1: 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Obra Max e a hora certa. 5h31, vem aí Gustavo Lima.

0: Vamos ver mais aqui no time. Faltando 20 minutos para as 6.
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0: Fala, Gazeta, tá legal? Conferimos direitos iguais. Ela, a Simone Mendes, aqui cantando pra nós. Champanhe, Grupo Menos é Mais. Até quando, Natanzinho Lima lá em cima, Gustavo Lima, bala alojada. Logo mais o Gazeta Cowboy. As melhores da música sertaneja pra você. Os clássicos e os lançamentos aí do sertanejo, sertanejão de qualidade.
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0: Daqui a pouco aqui na Gazeta FM, tá bom?
1: Amigos.
0: Tudo de bom aí a todos nós desde já. Uma excelente noite de segunda-feira, com muita paz, muita saúde, muita tranquilidade. Tá na Gazeta, tá legal. 5h44.

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2: E pelo futebol europeu, o Barcelona acertou a contratação de Rodri, eleito melhor jogador da Copa do Mundo de 2026. O meia espanhol de 30 anos deixará o Manchester City da Inglaterra após 7 temporadas no clube. A negociação foi fechada por 60 milhões de euros fixos, com mais 15 milhões em bônus, podendo chegar a 75 milhões de euros, cerca de 453 milhões de reais. Rodri vai assinar um contrato de 4 anos com o Barcelona. Pelo City, o jogador disputou 298 partidas, marcou 28 gols e conquistou 13 títulos.
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3: 11 minutos para as 6.
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0: Camisa 3. 3. 3.

0: Camisa 2.
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0: Mariana Fagunda!
1: Geninho
0: e Mariana Fagundes por aqui. Pião todo tatuado. Toda mulher é de Brito e Samuel. 6:03. Zezé de Camargo chegando. Irmão da Lua, amigo das estrelas.
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2: 35 graus.
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8: 6:08.
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Melhor da música sertaneja country nesta segunda-feira, 17 de agosto. Uma boa noite a todos nós. Relembrando o saudoso Cristiano Araújo, gravado ao vivo em Cuiabá. Hoje eu tô...

0: Marrone, Mariane, relembrando o ano de 2006, galera. Agora 6h21.
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0: Pedro Paulo e Alex Murilo Ruf.
1: Pode fazer barulho à vontade, Cuiabá.
0: E seu bebê uma lata? Hã? Se eu beber uma lata, eu vou querer mais uma. De latinha na mão, Zeca Pagodinho, Leonardo. É, duas modas aí. Aquele modelo etílico, né? Muito bem. Daqui a pouco, cantando pra nós aqui, Michel Teló, Munhoz e Mariano. Matheus e Cauã, Guilherme, Santiago, Jorge, Matheus. Mais, é a Gazeta Cowboy, melhor da música sertaneja neste início de noite de segunda-feira. Obrigado aí pela sua audiência, ouvinte legal. E 6h29 agora, tá na Gazeta.
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0: 34 graus.
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4: 6h37.
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4: A roça vence. Michel

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1: Olá, ouvintes da Gazeta FM, aqui quem fala é Munhoz.
2: E aqui é o Mariano.
1: E nós também estamos aqui no programa Gazeta Cowboy com o nosso grande amigo John Szymanski.

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1: Munhoz e Mariano por aqui. 6h43.
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1: Matheus Cauã com a Simone Mendes.

Existe uma teoria que se chama 90-10, onde uma pessoa tem 90% daquilo que você procura em alguém, só que você foca naqueles 10% que falta. Aí você sai pra rua, se aventura, e realmente você encontra aqueles 10%, mas não se deu conta que perdeu os 90%.